0: quarta-feira, 26 de agosto de 2026.
1: Vamos aos destaques do dia.
0: Defesa de crianças, adolescentes e mulheres no ambiente digital.
1: Discord é acionado na justiça por falhas na proteção de menores.
0: Ação civil pública foi apresentada pela Advocacia Geral da União. Graziele Bezerra.
1: A ação civil pública cobra que a plataforma Discord adote medidas efetivas para a proteção de crianças, adolescentes e mulheres no ambiente digital. O combate a crimes cibernéticos e as ameaças no ambiente digital contam com o apoio do CyberLab, Laboratório de Operações Cibernéticas.
0: Quem conversou com a gente sobre o assunto foi o coordenador, delegado Alessandro Barreto.
2: O CyberLab está ajudando as polícias estaduais a identificar a pessoa se achava acima de qualquer suspeita e se escondia por detrás de conexões de internet.
1: Atenção, diretores e professores de escolas públicas.
0: Está na hora de escolher os livros didáticos que serão utilizados em sala de aula a partir do ano que vem. Thaís de Araújo.
3: A seleção deve ser feita com a participação da equipe escolar, levando em consideração a proposta pedagógica, as características e as necessidades da comunidade.
1: Hoje, na apresentação da Voz do Brasil, eu, Luciana Vasconcelos e Luciano Seixas.
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1: A arrecadação do governo federal chegou a 289 bilhões e 300 milhões de reais no mês de julho.
0: Um aumento de quase 9% em relação a julho de 2025.
1: O mês foi marcado pelo desempenho favorável de setores como indústria, serviços e arrecadação de impostos.
4: Na comparação com julho do ano passado, o resultado representa crescimento real de quase 9%, já descontada a inflação. Entre os fatores que contribuíram para o resultado estão o aumento da arrecadação da Previdência Social e o crescimento das receitas com PIS e COFINS associado ao aumento das vendas. Destaca Claudemir Malaquias, chefe do Centro de Estudos Tributários e Aduaneiros da Receita Federal.
5: Os fatores que contribuíram para o resultado do mês de julho, na comparação com o mesmo período do ano passado, foram os seguintes. O desempenho da indústria, um crescimento de 1,05%. A venda de bens, um crescimento de 4,93%. A venda de serviços, um crescimento de 2%. A massa salarial teve um crescimento nominal de 10,19% em relação ao ano passado. E o valor em dólar das importações, um crescimento de 12,16%.
4: O desempenho também é positivo no acumulado do ano. De janeiro a julho, a arrecadação chegou a 1,876 bilhões de reais. Em valores corrigidos pela inflação, o crescimento foi de quase 7% em relação ao mesmo período de 2025. Reportagem Pablo Mundim.
0: O Índice Nacional de Preços ao Consumidor Amplo 15, o IPCA 15, considerado uma prévia da inflação oficial do país, ficou em menos 0,4% no mês de agosto.
1: Contribuíram para o resultado os setores de habitação, com queda de 1,41% nos preços, transportes com redução de menos 1% e alimentos e bebidas com queda de 0,57%.
0: No setor habitação, o destaque foi para a redução no valor da conta de luz. E nos transportes, a queda no preço da gasolina.
1: Já no setor de alimentos e bebidas, os destaques ficaram por conta do tomate, batata inglesa, cenoura e café moído, que ficaram mais baratos no período.
0: Crianças e adolescentes estão no centro de uma ação civil pública contra a plataforma de comunicação Discord.
1: O motivo são possíveis falhas na proteção desse público, que teriam resultado em crimes e situações de violência.
0: A ação prevê obrigações para que a empresa aprimore mecanismos de prevenção e proteção.
1: A ação civil pública cobra que a plataforma Discord adote medidas efetivas para a proteção de crianças, adolescentes e mulheres no ambiente digital. Voltada inicialmente para as comunidades de games, hoje a ferramenta é usada por públicos variados e permite o compartilhamento de textos, arquivos de voz e vídeo e transmissões de modo público ou privado. Porém, segundo o governo, tem apresentado falhas na segurança e mecanismos de proteção a menores, como explica o advogado-geral da União, Jorge Messias.
6: Não há, por parte da plataforma, a adoção de requisitos mínimos estabelecidos na legislação brasileira, em especial no ECA Digital, e a ausência dessa rede de proteção tem levado a situações de ordem absolutamente criminal, envolvendo crianças, adolescentes, mulheres e animais. tentamos por 2 semanas construir um termo de ajustamento de conduta. A empresa, no primeiro momento, demonstrou o interesse de assumir compromissos significativos com o Estado brasileiro, mas, infelizmente, recusou a assinatura do termo no último momento.
1: O fato mais grave e recente envolvendo a plataforma foi a morte de uma adolescente de 13 anos no Mato Grosso do Sul, que tirou a própria vida durante uma transmissão ao vivo pelo Discord. O secretário nacional de Direitos Digitais, Vitor Fernandes, diz que a plataforma demorou a agir, mesmo quando foi notificada.
7: Essa live durou mais de 2 horas, ela começa por volta de 2h20 da manhã, 4h15 da manhã, já completando quase 2 horas, servidor foi derrubado. As contas dos investigados envolvidos só foram banidas da plataforma 24 horas do ocorrido.
1: O ministro da Justiça e Segurança Pública, Wellington César Lima e Silva, lembrou que as plataformas digitais devem se adequar ao país.
8: É uma resposta que busca fazer valer que qualquer plataforma nacional ou estrangeira não venha a descuidar dos limites impostos pela lei.
1: A ação pede que a plataforma reforce os mecanismos de controle parental, amplie a cooperação com autoridades brasileiras e implante sistemas que identifiquem situações de riscos para menores. É exigida ainda a criação de mecanismos específicos de detecção e moderação de conteúdos com práticas de maus tratos, violência, mutilação e crueldade contra animais. A plataforma tem até 15 dias para se adequar, sob pena diária de R$500 mil. Também é pedida a condenação da empresa em R$500 milhões por dano moral coletivo, valor que poderá ser revertido ao Fundo de Defesa de Direitos Difusos. Reportagem Graziele Bezerra.
9: Crianças e adolescentes devem ser orientados sobre os riscos existentes na internet e estimulados a conversar com adultos de confiança sempre que sentirem desconfortáveis durante interações online.
0: Caso alguém solicite sigilo sobre conversas, fotos ou qualquer outro conteúdo, o fato deve ser comunicado imediatamente aos pais ou responsáveis.
9: São orientações do delegado Alessandro Barreto, coordenador do CyberLab, o Laboratório de Operações Cibernéticas ligado ao Ministério da Justiça e Segurança Pública.
0: Em entrevista à Voz do Brasil, o delegado falou comigo e com a Mariana Jungmann sobre a atuação do CyberLab no combate a crimes cibernéticos e ameaças no ambiente digital. Vamos ouvir.
10: Delegado Alessandro Barreto, bem-vindo à Voz do Brasil, um prazer ter o senhor conosco aqui. Vamos falar então sobre o CyberLab, o trabalho de inteligência que ficou concentrado nele a partir da sua criação. Explica para o nosso ouvinte que trabalho é esse.
2: Bom, bom estar aqui com vocês, obrigado pelo convite. Bom, o que o CyberLab faz? O CyberLab é uma unidade da Secretaria Nacional de Segurança Pública, e ele é um laboratório de operações cibernéticas. A pessoa acha que é até um super laboratório, estilo Matrix, mas não, nós temos lá policiais capacitados, a grande parte do time são de meninas cybergirls, então assim, são as meninas que fazem um trabalho espetacular nessa área, e essa unidade ela apoia as polícias estaduais trazendo informação qualificada para ajudar em diversos contextos, como, por exemplo, no enfrentamento a fraudes eletrônicas, em ameaças contra escolas. Então, se tem esse trabalho qualificado, que ajuda certamente a salvar vidas e a evitar tragédias.
0: Quais são os crimes mais identificados pelo laboratório e, nesse contexto, o que tem chamado mais atenção?
2: Bom, o que a gente tem visto aí nos últimos anos e principalmente pós-pandemia? A migração do crime do espaço físico para o espaço virtual. Então, a gente tem visto um aumento considerável de crimes, principalmente envolvendo fraudes e golpes online, como invasão de conta de WhatsApp, de redes sociais, falsa central. A gente tem visto isso muito. Nós temos visto também vários problemas, principalmente o extremismo digital, crimes de ódio. Eu fico indignado como policial e principalmente como cidadão. Muita misoginia, um ódio contra mulheres e meninas que dá nojo que dá asco dessas pessoas. Então a gente tem visto muito esse contexto também. E de maneira geral, a gente tem visto o crime migrar da rua para a internet. E nesse contexto, o CyberLab está ajudando as polícias estaduais a identificar pessoas que se achavam, a pessoa se achava acima de qualquer suspeita e se escondia por detrás de conexões de internet.
10: Bom, o senhor mencionou crimes como fraudes, né, estelionatos e tal. Esses a gente já imagina quem são as pessoas por trás, são os bandidos comuns, vamos dizer assim. Mas o senhor mencionou também crimes de ódio, crimes de misoginia. Quem são as pessoas por trás desses crimes e qual é o perfil dos criminosos e das vítimas, delegado?
2: Isso, bom, o perfil das vítimas, boa parte, principalmente relacionada a crimes de ódio, a gente encontra de mulheres, meninas, entendeu? Às vezes até meninas novas, adolescentes. E o criminoso, o que a gente tem visto antigamente, que eu falo, há pouquíssimos anos, porque muda muito rápido na internet, a gente via maiores aliciando menores para cometer delitos. Hoje a gente já está vendo menores aliciando menores para cometer delitos. Quando se fala de internet, de uma maneira geral, quando vai se tratar de vítimas de fraudes, antes falava que o pessoal idoso, pessoal com a idade um pouco mais avançada, estava mais suscetível para isso. Hoje, todo mundo, ele pode ser vítima de um golpe. Crimes de ódio, a gente tem visto muitos adolescentes, até crianças com 11, 12 anos fazendo parte de grupos, e isso tem chamado muita atenção, que nós precisamos reforçar o trabalho para identificar ainda mais rápido, e principalmente aqueles que estão por trás do processo de radicalização dos menores.
10: Sim, porque uma criança de 11 anos, ela não chega ao ponto de praticar um crime de ódio na internet sozinha, eu suponho, né?
2: A gente tem visto pessoas desvirtuar redes e serviços que são utilizados. Então, assim, qual é o nosso papel? Identificar essas pessoas. Então, elas utilizam mídias sociais de uma maneira geral, utilizam plataforma para encontrar esses garotos e radicalizar. Então, nosso papel é antecipar cada vez mais, identificar esses grupos e evitar que crianças de 11 anos sejam atraídas para um caminho terrível como esse.
0: A partir do monitoramento, o CyberLab dá um alerta e colabora para o desencadeamento de operações importantes de combate ao crime nesses ambientes digitais. Quais são as operações nessas que contaram com a colaboração do laboratório? Que operações o senhor destacaria, por exemplo?
2: Tem algumas, principalmente a proteção de crianças e adolescentes. Eu vejo pessoas falando, salvamos tantas vidas. Para mim é impossível mensurar isso. Eu só tenho certeza que tragédias foram evitadas, meninas que estavam sendo abusadas online foram libertadas. Aí essas operações, elas nos orgulham muito em fazer parte de um time e a gente trazer ter resultados como estamos salvando vidas. Isso é muito gratificante para mim.
10: Delegado, o senhor mencionou, né, que é um trabalho conjunto com as polícias civis dos estados. Se alguém quiser fazer um alerta para o CyberLab, fazer uma denúncia, como é que essa pessoa pode proceder? De repente, um pai, uma mãe que identificou ali com seus filhos uma situação desse tipo. Enfim, pessoas que queiram fazer algum tipo de alerta para o CyberLab, como é que pode proceder?
2: Eu recomendo que procurem no teu estado canais de denúncia online, a própria delegacia mais próxima, que quando chegar a informação qualificada, a gente está conversando com as polícias e consegue desencadear essas grandes operações. E um ponto relevante que você falou é o pai e a mãe. O que a gente tem visto? O pai e a mãe deixa o filho passar 10, 12, 15 horas na internet, não acompanha, e a internet tem muita gente má por trás das conexões. E a criança ou adolescente, ela dá sinais. o pai e a mãe, eles conseguem entender e trazer essas informações para a polícia. Então, quanto mais informação, quanto mais dados chegar, mais pessoas vão ser identificadas e vão ser responsabilizadas. Até porque tem-se aquela impressão que a internet é algo que você fez algo lá e fica impune, não vai ocorrer nada. Muito pelo contrário. Tá? As polícias estão cada vez mais preparadas para identificar essas pessoas e responsabilizá-las.
0: Muito bem, nós conversamos com o delegado Alessandro Barreto, coordenador do Laboratório de Operações Cibernéticas, CyberLab. Muito obrigado, delegado, pela entrevista à Voz do Brasil.
2: Eu que agradeço.
9: O Ministério das Relações Exteriores emitiu nota de pesar pelas vítimas dos deslizamentos e inundações que atingiram o Nepal e o Tibete após o terremoto desta quarta-feira.
0: Equipes de resgate continuam as buscas por sobreviventes.
9: Até o momento, não há registros de brasileiros entre as vítimas.
0: A Embaixada do Brasil em Katmandu, no Nepal, e em Pequim, acompanham com atenção os desdobramentos da situação.
9: Em caso de assistência consular, o telefone do plantão geral do Itamaraty é 61, código de Brasília, 98260-0610.
0: Está aberto o período de escolha dos livros do Programa Nacional do Livro e do Material Didático, o PNLD, que serão usados por alunos do primeiro ao quinto ano do ensino fundamental no período de 2027 a 2030.
9: O prazo vai até 8 de setembro e a seleção deve ser feita de forma coletiva por professores e gestores. Confira na reportagem.
11: O período de seleção dos livros didáticos que serão utilizados por estudantes e professores do primeiro ao quinto ano do ensino fundamental já está aberto. As escolas públicas têm até 8 de setembro para selecionar os materiais que serão utilizados no triênio 2027-2030. A seleção deve ser feita com a participação da equipe escolar, levando em consideração a proposta pedagógica, as características e as necessidades da comunidade. O programa conta com 3 categorias, como explica a coordenadora-geral de materiais didáticos da Secretaria de Educação Básica do Ministério da Educação, Jaqueline dos Santos Melo.
12: Na categoria 1, as obras são voltadas para estudantes e professores do primeiro e do segundo ano com foco na alfabetização. Na categoria 2, as obras são voltadas para o terceiro, quarto e quinto ano com foco no desenvolvimento do letramento e da escrita. Nesse ano, nós temos novidades como o livro regionalizado de história e geografia, a obra de produção de texto e livros voltados para educação digital e midiática. A categoria 3, ela é optativa para as redes e a seleção dela é para obras de língua espanhola e língua inglesa.
11: Antes de registrar a decisão, professores e gestores devem consultar o Guia Digital do Programa Nacional do Livro e do Material Didático PNLD, que reúne informações sobre as obras aprovadas, como resenhas, metodologias, organização dos conteúdos e orientações para a escolha. Depois, a seleção precisa ser formalizada em ata e registrada no sistema PNLD Gestão, com acesso pela conta GovBR. O preenchimento da ata sozinho não conclui o processo. Após o registro, a ata e o comprovante de escolha devem ficar disponíveis em local visível na escola. Em caso de dúvidas ou problemas no acesso, as escolas podem entrar em contato com o FNDE pelo e-mail livrodidático@fnde.gov.br. Reportagem Thaís de Araújo.
0: Instituições públicas do ensino superior e tecnológico que adotam práticas de prevenção e enfrentamento à violência de gênero vão ser reconhecidas com o selo de ambiente acadêmico seguro.
9: A iniciativa do Ministério da Educação vai conceder o título nas categorias ouro, prata e bronze.
0: Podem aderir ao programa instituições federais que atendam aos requisitos do MEC.
9: A diretora de desenvolvimento acadêmico da Secretaria de Educação Superior do Ministério, Lúcia Pelanda, fala sobre a iniciativa.
13: As mulheres já são maioria no ensino superior, então é muito importante criar ambientes cada vez mais seguros e livres de violência. Nesse sentido, o selo é um estímulo para que cada vez mais instituições se juntem a esse movimento de ter instituições verdadeiramente livres de violência.
0: Para mais informações, acesse gov.br/mec.
9: Estamos no mês da gestante. Nós já falamos aqui sobre a importância de cuidados com a saúde, como tomar vacinas e fazer o pré-natal direitinho para cuidar da mãe e do bebê.
0: Hoje nós vamos falar dos direitos assegurados por lei às gestantes.
9: Estabilidade no emprego, atendimento médico gratuito pelo SUS, prioridade em filas e serviços, intervalo para a amamentação, além da licença maternidade.
0: Está tudo explicado na reportagem de Luciana Colares de Holanda, que ouviremos agora.
14: Maria Selma Pereira é empregada doméstica em Brasília. Grávida de 8 meses, ela espera a bebê para setembro. E junto com a chegada da filha, vem a licença maternidade de 4 meses, garantida pela carteira assinada. Um direito que Selma não teve nas outras 4 gestações, quando trabalhou na informalidade.
15: Vai ser bem melhor, porque eu vou acordar, cuidar da neném, né? Ficar os 4 meses em casa. Agora, carteira assinada está bem melhor agora, porque aí quando você ganhar o bebê, você vai receber, né?
14: No Brasil, as gestantes têm direitos fundamentais garantidos por lei, que se estendem até alguns meses após o nascimento da criança. É proibida a dispensa arbitrária ou sem justa causa da empregada gestante, por exemplo, desde a confirmação da gravidez até 5 meses após o parto. Por meio da licença maternidade, fica garantido o afastamento remunerado de 120 dias para trabalhadoras formais, empregadas domésticas e seguradas do INSS. Elas também têm acesso ao salário maternidade, benefício previdenciário que substitui a renda durante esse período, como explica Márcio Lima, coordenador do Programa de Educação Previdenciária do INSS.
16: O valor pago por este benefício vai variar do salário mínimo, que é R$ 1.621,00 atualmente, até o teto do INSS, que vai estar no valor de R$ 8.475,55, a depender da categoria da trabalhadora.
14: Entre as garantias previstas na legislação brasileira para gestantes e mães, também está previsto o direito à liberação do trabalho para realizar consultas médicas e exames. E elas podem ser transferidas temporariamente de função quando a saúde exigir. Os direitos podem ser acessados pelo telefone ou pela internet, de acordo com Márcio Lima, do INSS.
16: Os direitos são acessados através da central telefônica 135, que funciona de segunda-feira a sábado, das 7 da manhã até as 22 horas no horário de Brasília, sendo que recebe ligação gratuita ou ainda através do aplicativo Meu INSS.
14: Além dos direitos trabalhistas, as gestantes contam com atendimento prioritário e acompanhante no parto pelo SUS. Após o retorno ao trabalho, a mãe tem direito a 2 intervalos diários de 30 minutos para a amamentação até o bebê completar 6 meses. Reportagem Luciana Colares de Holanda.
9: E essas foram as notícias do governo federal.
0: Uma realização da Secretaria de Comunicação Social da Presidência da República.
9: Com produção da empresa Brasil de Comunicação.
0: Fique agora com o Minuto do TCU. Em seguida, as notícias do Poder Judiciário e do Congresso Nacional. Boa noite.
9: Boa noite para você e até amanhã.
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20: Você vai ouvir agora notícias do Poder Judiciário.
21: Supremo julga a ação sobre o poder de requisição do Ministério Público da União a órgãos da administração pública.
22: Para o STJ, acesso a sistema com dados contábeis não dispensa dever de prestação de contas de bens em condomínio.
21: Justiça determina que o governo federal e o estado de Sergipe implantem serviço especializado em doenças raras.
22: Boa noite, eu sou Arthur Filho.
21: E eu sou Walter Lima.
22: Supremo Tribunal Federal julga ação sobre o poder de requisição do Ministério Público da União a órgãos da administração pública.
21: O julgamento busca definir até onde vai essa prerrogativa do Ministério Público da União e em quais situações ela pode ser exercida, delimitando se a administração pública é obrigada a atender integralmente ao pedido ou se pode recusá-lo.
22: Administrador de bens em condomínio, ou seja, em copropriedade, deve prestar contas ao outro condômino, mesmo que dados contábeis estejam disponíveis em sistema eletrônico.
21: Essa decisão é do Superior Tribunal de Justiça, o STJ. Fátima Uchoa.
23: Um irmão ajuizou ação contra o outro, pedindo a prestação de contas da administração dos imóveis de propriedade comum. A Justiça de Mato Grosso decidiu que o administrador tem o dever de apresentar as contas, e a terceira turma do STJ manteve esse entendimento. Segundo a relatora ministra Nancy Andrighi, o interesse de agir pressupõe a existência de controvérsia sobre a prestação das contas, e nesse caso, mesmo havendo sistema que permita o compartilhamento de informações, o administrador deve apresentar as contas de forma especificada e completa.
22: TST manteve condenação em caso de caseiro baleado durante assalto.
21: Empregador terá de pagar indenização por danos morais e materiais. Mila Amaral.
24: Um caseiro levou 3 tiros durante um assalto na fazenda onde ele trabalhava e morava, em Cruz Alta, no interior do Rio Grande do Sul. Ele ficou com sequelas e capacidade de trabalho reduzida. O trabalhador entrou na justiça e contou que não foi a primeira vez que a fazenda foi assaltada. E a justiça deu razão a ele. O Tribunal Regional do Trabalho condenou o proprietário a pagar R$30 mil por danos morais e R$70 mil por danos materiais. A fazenda recorreu, dizendo que a culpa era de terceiros, mas a primeira turma do TST manteve a condenação e destacou que o dono sabia dos assaltos anteriores e mesmo assim não tomou nenhuma providência para aumentar a segurança dos trabalhadores. A decisão foi unânime.
22: Justiça Federal determina que a União e o Estado de Sergipe implantem serviço de atenção especializada em doenças raras.
21: Decisão atende a pedidos do Ministério Público Federal em ação. Sabrine Menezes.
25: De acordo com o inquérito civil instaurado pelo MPF, Sergipe possui cerca de 120 mil pessoas acometidas por doenças raras. Dessas, aproximadamente 36 mil apenas em Aracaju e a maioria delas crianças. Com a decisão, o Estado e o município devem organizar e pactuar a linha de cuidado da rede de forma imediata e em até 4 meses. Além disso, Sergipe e Aracaju, junto com a União, têm até 8 meses para habilitar e implementar pelo menos um serviço de atenção especializada em doenças raras, além de estruturar a rede de atenção integral para pessoas com doenças raras. Em caso de descumprimento, foi fixada multa de R$5 mil.
22: O Tribunal Superior Eleitoral recebeu um grupo de criadores de conteúdos digitais para uma iniciativa voltada a combater a desinformação sobre as urnas eletrônicas.
21: O encontro se estendeu por toda a tarde dessa terça-feira e foi viabilizado por meio de uma parceria do TSE com a organização Redes Cordiais. Vitor Struck.
26: Juntos, os influenciadores somam 45 milhões de seguidores nas redes sociais. O encontro fez parte da iniciativa Confirma, 30 anos de urna eletrônica, e foi promovido pela organização Redes Cordiais, em parceria com o TSE e com o apoio do YouTube e do TikTok. A programação contou com visitas a espaços importantes do tribunal, como o local onde as urnas ficam armazenadas, o Museu do Voto, e também incluiu uma demonstração detalhada sobre o funcionamento dos equipamentos usados nas eleições. Ao final, os influenciadores participaram de uma roda de conversa com o presidente do TSE, o ministro Cássio Nunes Marques.
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22: A você, uma boa noite.
21: E até amanhã.

0: Eu sou Paula Groba.
1: E eu sou Humberto Pinheiro.
0: E estes são os destaques de hoje do Jornal do Senado, que começa agora.
1: Governo e Congresso anunciam um acordo para votações prioritárias. Fim da escala 6x1, taxa das blusinhas, terras raras e PEC da segurança pública.
0: Congresso vai analisar duas medidas provisórias para reduzir impactos das tarifas americanas e alta do petróleo.
1: Projeto cria política nacional para apoiar adolescentes nos anos finais do ensino fundamental.
0: Boa noite.
1: Boa noite.
0: Após encontro com o presidente Lula e o presidente da Câmara dos Deputados, Hugo Mota, o presidente do Senado, Davi Alcolumbre, anunciou as prioridades do Congresso nos próximos dias. Entre os temas citados estão a votação da MP que acaba com a taxa sobre compras internacionais acima de $50. Alcolumbre afirmou que a MP da chamada taxa das blusinhas será votada na próxima semana.
1: Também terão prioridade de votação as propostas de emenda à Constituição, que acaba com a escala 6x1, e a PEC da Segurança Pública, que devem ser analisadas pela Comissão de Constituição e Justiça na semana de esforço concentrado do Congresso a partir da próxima segunda-feira. Mais informações com o repórter Pedro Pincer.
2: O presidente do Senado, Davi Alcolumbre, afirmou que votará na próxima semana a medida provisória que acabou com a chamada taxa das blusinhas, imposto de importação de 20% sobre compras internacionais de até $50. O texto, segundo o senador, será analisado na Câmara e no Senado antes de perder a validade. Caso a votação não ocorra, o imposto voltará a ser cobrado em 9 de setembro. Alcolumbre reafirmou que a medida será pautada no esforço concentrado previsto para ocorrer entre 31 de agosto e 4 de setembro.
3: Nós vamos deliberar e ela virar lei para proteger milhões de brasileiros que usam desse instrumento para adquirir produtos muito baratos e terem qualidade de vida melhor.
2: Alcolumbre também disse que a Comissão de Constituição e Justiça vai analisar na próxima semana as propostas de emenda à Constituição que tratam da segurança pública e do fim da escala 6x1. Davi afirmou estar em contato frequente com o relator da mudança na escala de trabalho, senador Omar Aziz, do PSD do Amazonas.
3: Tenha compreensão da importância da matéria. Me disse que já está construindo um relatório para ser apresentado na próxima quarta-feira na Comissão de Constituição e Justiça.
2: Outra proposta que deve ser pautada na semana que vem é a que cria uma política nacional para os minerais críticos e estratégicos.
0: E o relator da PEC da Segurança Pública, senador Rogério Carvalho, do PT de Sergipe, anunciou que o texto não deve sofrer mudanças no Senado.
1: Já aprovado na Câmara, a proposta está na Comissão de Constituição e Justiça. Repórter Herman Kulitz.
4: O texto altera diversas regras da Constituição para ampliar a atuação da Polícia Federal, endurecer o combate às facções e milícias e reforçar o financiamento do Fundo Nacional de Segurança Pública e do Fundo Penitenciário Nacional, além de aumentar a integração e a cooperação de sistemas e órgãos de segurança pública. Em análise na CCJ, a proposta recebeu diversas emendas, como a do senador Sargento Reginauro, do PSDB do Ceará, que recomendava que os homicídios praticados por organizações criminosas não fossem julgados pelo Tribunal do Júri. Já a emenda do senador Hamilton Mourão, do Republicanos do Rio Grande do Sul, defendia a previsão de um sistema de informação sobre antecedentes criminais. Ambas foram rejeitadas, com o entendimento do relator de que não cabe a implementação dessas mudanças no texto constitucional. Além disso, na opinião do senador, alterar o que já foi aprovado pelos deputados somente atrasaria medidas que precisam ser tomadas contra a criminalidade organizada e iria na contramão da expectativa da sociedade. Porém, as modificações podem ser apresentadas na Comissão de Constituição e Justiça até a discussão final da matéria. O texto ainda precisa ser aprovado em dois turnos no plenário do Senado. Se passar ficar sem alterações, será promulgado e começa a valer. Havendo qualquer mudança, a matéria deverá retornar para a Câmara dos Deputados.
0: O Congresso também vai analisar duas medidas provisórias editadas pelo governo federal para tentar reduzir os impactos das tarifas americanas e da alta internacional do petróleo.
1: As duas medidas provisórias já estão em vigor, mas precisam ser aprovadas por deputados e senadores para continuar valendo. Repórter Patrícia Oliveira.
5: Uma das medidas permite que empresas afetadas pelas novas tarifas impostas pelo governo americano prorroguem por até um ano o cumprimento de compromissos de exportação, com a suspensão de tributos. Já a outra medida libera 3 bilhões de reais para subsidiar a produção e a importação de diesel e gasolina, diante dos efeitos dos conflitos no Oriente Médio sobre o preço do petróleo. Para Carlos Pio, professor de Relações Internacionais da UNB, as medidas são importantes neste momento de emergência, mas o país precisa também adotar estratégias a longo prazo.
6: A gente precisa aumentar a produtividade da economia como um todo, é reforçar as qualificações dos trabalhadores, ampliar o comércio com os outros parceiros de qualquer lugar do planeta, em qualquer setor.
5: As duas medidas provisórias já estão em vigor, mas precisam ser aprovadas por deputados e senadores para continuar valendo.
0: A adolescência é uma fase de muitas transformações e desafios que podem refletir diretamente no desempenho e na permanência dos estudantes na escola. Para apoiar o desenvolvimento dos alunos nessa etapa da vida, um projeto de lei propõe criar a Política Nacional Escola das Adolescências. A proposta é do senador Camilo Santana, do PT do Ceará, ex-ministro da Educação, e está em análise na Comissão de Educação. Pelo texto, a política será voltada aos anos finais do ensino fundamental, do sexto ao nono ano. A ideia é tornar a escola mais atrativa, acolhedora e conectada à realidade dos adolescentes, com estratégias de apoio técnico e financeiro.
1: A medida também busca reduzir as taxas de reprovação e abandono escolar, especialmente no período de transição para o ensino médio. O senador Camilo Santana destaca ainda a importância da educação em tempo integral. Segundo ele, ampliar a permanência de crianças e jovens na escola pode trazer mais benefícios não apenas para a educação, mas também para a segurança.
7: Que além de dar oportunidade para o nosso jovem passar o dia na escola, fazer as refeições, praticar esporte, é a maior política de prevenção à violência. É você ter a meninada toda na escola nesse país.
0: O Senado também analisa um projeto que cria o programa Escola Sem Partido. De autoria do senador Magno Malta, do PL do Espírito Santo, a proposta altera a Lei de Diretrizes e Bases da Educação para incluir novos princípios e regras para o ensino. O texto prevê a garantia da pluralidade de ideias, da liberdade de crença e da liberdade de consciência. Também proíbe professores de promoverem em sala de aula determinadas concepções ideológicas ou políticas.
1: A proposta está em análise na Comissão de Direitos Humanos, onde é relatada pelo senador Sargento Reginauro, do PSDB do Ceará. Depois, o projeto ainda deve passar pela Comissão de Constituição e Justiça e pela Comissão de Educação.
8: Eleições 2026.
0: As eleições deste ano vão contar com a participação de mais pessoas idosas em relação a 2022.
1: O aumento segue a tendência de envelhecimento populacional apontada pelo IBGE. Repórter Lana Dias.
9: O número de eleitores idosos cresceu cerca de 14% desde as eleições de 2022. Neste ano, 37 milhões e meio poderão votar. Para aqueles entre 60 e 69 anos, o voto é obrigatório, mas acima dos 70 anos, a participação é facultativa. O senador Fernando Dueire, do PSD de Pernambuco, reforçou a importância do voto da terceira idade.
10: A democracia precisa ouvir todas as gerações. Os mais jovens representam o futuro, mas aqueles que são mais experientes carregam uma parte importante da memória e da construção do nosso país.
9: Para a Dorci Antônia de Carvalho, de 83 anos, a participação não deve se limitar ao voto obrigatório.
11: Eu acho que todo mundo que tem mais de 60 anos, 70 anos, devia continuar votando. Eu tenho certeza, temos amigos também que já combinaram, vão votar.
9: O aumento do eleitorado idoso segue a tendência de envelhecimento populacional no Brasil. De acordo com o IBGE, a população com 60 anos ou mais subiu de 11,3% para 16,6% de 2012 a 2025.
1: Com edição de Paula Groba e trabalhos técnicos Eliseu Caires, o Jornal do Senado fica por aqui. Acompanhe agora as notícias da Câmara dos Deputados. Boa noite.
0: Boa noite e até amanhã.
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12: Comissão analisa projetos que reduzem impacto ambiental de plásticos.
13: Deputados aprovam parecer da subcomissão sobre segmento de estética.
12: Parlamentares apresentam medidas de proteção à criança e adolescente.
13: Boa noite. Jefferson Rodrigues, do PSDB de Goiás, propõe novas obrigações para plataformas digitais no combate à exploração sexual de crianças e adolescentes na internet. Ele explica que o texto cria canais de denúncia e respostas rápidas às vítimas e aos órgãos de segurança.
12: Para facilitar a investigação desses crimes, a proposta de Jefferson Rodrigues inclui mecanismos de preservação de registros, metadados e informações de usuários suspeitos. O deputado avalia que a medida amplia a capacidade de identificar os responsáveis e reunir provas no ambiente digital.
13: Está em análise projeto que cria o Programa Nacional Ampara, voltado à prevenção da violência contra crianças, adolescentes e mulheres nas escolas. A proposta de Helena Lima, do PSD de Roraima, prevê formação de profissionais e articulação entre escolas, famílias e segurança pública.
12: O projeto de Helena Lima orienta estudantes sobre como identificar situações de violência e conhecer canais de denúncia e proteção. Para a deputada, a medida busca fortalecer a cultura de paz e o respeito no ambiente escolar.
13: A punição de crimes contra a dignidade sexual praticados com abuso de autoridade é reforçada em projeto apresentado por Samuel Viana, do União de Minas Gerais. A proposta aumenta pela metade a pena por importunação sexual quando o agressor se valer de posição de supervisão sobre a vítima.
12: Samuel Viana aponta que a mudança alcança relações em ambientes educacionais, esportivos, religiosos, culturais e assistenciais, mesmo sem vínculo formal de emprego. O texto também amplia a situação em que a autoridade exercida sobre a vítima pode elevar a pena dos crimes contra a dignidade sexual.
13: Doutor Ismael Alexandrino, do PSD de Goiás, apresentou o projeto que torna crime dar escondido ou à força substância química que reduz a capacidade de reação de alguém, prática conhecida como Boa Noite Cinderela. De acordo com o projeto, o autor poderá ficar preso de 3 a 6 anos.
12: Doutor Ismael Alexandrino alega que o Brasil ainda não possui tipificação penal específica para essa conduta, o que gera impunidade. Para o deputado, o projeto muda isso ao obrigar a coleta imediata de exames, criar um cadastro nacional de ocorrências e a elaboração de campanhas permanentes de prevenção.
8: Justiça.
13: Está em análise o projeto de Fábio Choquete, do União de Santa Catarina, que estabelece restrições ao exercício da advocacia por cônjuges, parentes e sócios de magistrados. De acordo com o deputado, a proposta visa ampliar a transparência e evitar conflitos de interesse.
12: O texto de Fábio Choquete permite que partes questionem o patrocínio de causas diante de possíveis vínculos com magistrados. A proposta ainda estabelece sanções, incluindo a exclusão da OAB para advogados que descumprirem as vedações.
8: Saúde.
13: É de autoria de Juarez Costa, do Republicanos de Mato Grosso, o projeto que estabelece diretrizes para o atendimento pelo SUS de mulheres que passam pelo climatério e menopausa. A proposta prevê acompanhamento integral com atuação da atenção primária e acesso a diferentes tratamentos.
12: Juarez Costa ressalta que a matéria prevê também oferta de terapia hormonal pelo SUS quando houver indicação clínica. O deputado acredita que a medida pode reduzir desigualdades no atendimento e ampliar o acesso das mulheres aos cuidados necessários nessa fase da vida.
8: Habitação.
13: Aline Gurgel, do União do Amapá, requer a criação de uma comissão especial para analisar o projeto que trata do financiamento de imóveis urbanos durante situações de emergência sanitária. A proposta suspende as parcelas de financiamentos durante esse período.
12: O projeto também determina que não sejam cobrados juros ou multas durante a suspensão e amplia o prazo para financiamento do Minha Casa Minha Vida. Aline Gurgel lembra que a medida foi apresentada durante a pandemia de Covid-19 para reduzir o impacto da crise sobre as famílias.
8: Esporte.
13: Milton Vieira, do Republicanos de São Paulo, quer garantir imunidade tributária para entidades esportivas sem fins lucrativos. O deputado defende equiparar essas organizações às instituições de educação e assistência social, desde que cumpram os requisitos previstos em lei.
12: A proposta de Milton Vieira abrange entidades certificadas dos movimentos olímpico, paralímpico, clubístico e educacional. Para o deputado, a imunidade pode fortalecer projetos esportivos, ampliar a inclusão social e contribuir para a formação de atletas e cidadãos.
8: Ciência e tecnologia.
13: Rui Falcão, do PT de São Paulo, apresentou relatório favorável ao projeto que amplia o uso de cumpram os requisitos previstos em lei.
12: A proposta de Milton Vieira abrange entidades certificadas dos movimentos olímpico, paralímpico, clubístico e educacional. Para o deputado, a imunidade pode fortalecer projetos esportivos, ampliar a inclusão social e contribuir para a formação de atletas e cidadãos.
8: Ciência e tecnologia.

0: por considerar que a proposta aproxima a pesquisa científica do setor produtivo.
1: Rui Falcão avalia que a medida pode fortalecer empresas de tecnologia e aumentar a competitividade brasileira. O parlamentar afirma que a parceria entre universidades, empresas e governo contribui para a transformação de pesquisas em produtos e serviços para a população.
2: Economia.
0: A Receita Federal anunciou na Câmara mudanças no programa de compras do exterior para evitar a entrada de produtos irregulares. A repórter Silvia Munhato tem mais informações.
3: Ainda este ano, a Receita Federal deve adotar um sistema que vai excluir do seu programa de compras no exterior o remessa conforme as plataformas de comércio internacional que permitirem a venda de produtos subfaturados, falsificados ou que apresentem outros tipos de ilegalidades. A fiscalização das encomendas será aprimorada ainda este ano com o uso de inteligência artificial para analisar o conteúdo dos pacotes. Um dos objetivos é evitar a fiscalização apenas quando a encomenda chega no país, porque a quantidade de remessas não para de crescer. Também será minimizado o problema de vazamento de dados dos destinatários, que acabam sendo alvo de golpes. O deputado Júlio Lopes, do PP do Rio de Janeiro, elogiou o trabalho da Receita e afirmou que é preciso tratar a pirataria de forma especializada em todos os órgãos públicos e citou o problema de sementes fabricadas em desacordo com a regulação nacional.
4: Os caminhões de semente transgênica feitas fora das regras e fora das normas são aprisionados e não há conhecimento da Polícia Rodoviária Federal, nem da Polícia Federal, nem de órgão nenhum para fazer a apreensão da mercadoria. Então, esses têm sido liberados e são casos gravíssimos porque essas sementes, quando feitas fora de norma, elas podem gerar pragas, gerar deformações nas colheitas brasileiras, enfim, no meio ambiente como um todo. Né?
3: O deputado sugeriu ainda que a Receita cruze dados dos 47 milhões de CPFs que fazem compras no exterior com as suas rendas declaradas. Segundo ele, isso deverá revelar irregularidades. De acordo com a Receita Federal, as encomendas do exterior passaram de cerca de 30 milhões de pacotes em 2019 para mais de 200 milhões em 2023. Para este ano, é esperada uma arrecadação recorde com as encomendas, equivalente a 10% de todo o volume importado pelo país, ou 5 bilhões de reais. Da Rádio Câmara de Brasília, Silvia Munhato.
1: Carlos Chiodini, do MDB de Santa Catarina, defende a transferência para Brasília da sede do órgão responsável por regular e fiscalizar o mercado de valores mobiliários no Brasil. O projeto prevê que a mudança da Comissão de Valores Mobiliários seja feita de forma gradual em até 4 anos.
0: Para Carlos Chiodini, a transferência aproxima a CVM de outros órgãos federais sediados em Brasília, facilitando a articulação entre as instituições. O projeto também assegura aos servidores da autarquia no Rio de Janeiro a opção de se transferir para Brasília ou de permanecer no estado.
1: Stefano Aguiar, do PSD de Minas Gerais, apoia a criação da Frente Parlamentar em defesa do mutualismo, sistema em que as pessoas se associam para compartilhar custos e oferecer proteção patrimonial umas às outras. A proposta, segundo o deputado, é uma alternativa aos seguros tradicionais.
0: A frente pretende reunir parlamentares, governo, empresas e entidades do setor para acompanhar a regulamentação da proteção patrimonial mutualista. Stefano Aguiar acredita que a iniciativa pode ampliar o acesso dos brasileiros a uma opção de proteção competitiva.
2: Comissões.
1: Comissão de Trabalho aprova relatório da subcomissão sobre o setor de estética. A repórter Maria Neves traz os detalhes da medida proposta.
5: A Comissão de Trabalho da Câmara aprovou o relatório final da subcomissão especial sobre o setor de estética, elaborado pela deputada Soraya Santos, do PL do Rio de Janeiro. Além de um projeto de lei que altera a regulamentação das atividades dos profissionais do setor, a relatora apresentou recomendações aos poderes executivo. Soraya Santos argumenta que as interpretações da legislação vêm dificultando o exercício dos profissionais de estética.
6: Estudante de faculdade de estética, migrando para outras carreiras, para biomedicina ou para medicina, passando dificuldades, por exemplo, com uma compra de insumos. Porque se eu não sou reconhecida, eu não posso comprar. É humilhante eu fazer um curso universitário regulamentado por um órgão público e eu ter que precisar de uma outra pessoa para assinar a compra do material que eu quero trabalhar. Para piorar, a Anvisa e as vigilâncias sanitárias não reconheciam a profissão, quando a competência delas não é reconhecer. Quem reconhece profissão é a lei e o Congresso.

0: braço, aprovou a profissão.
1: Como forma de solucionar interpretações divergentes, a relatora sugere inserir expressamente na lei que os esteticistas são profissionais da área de saúde para todos os efeitos legais. Outro problema detectado pela subcomissão, segundo Soraya Santos, foi a falta de um currículo nacional que padronize a formação de esteticistas e cosmetólogos. Por isso, ela sugere ao Ministério da Educação que elabore diretrizes curriculares específicas para todos os cursos da área, além de criar mecanismos de certificação técnica para profissionais já formados. A proposta também permite a atuação de profissionais formados em outras áreas da saúde, como esteticistas, desde que façam pós-graduação na área ou passem por exame de proficiência. Da Rádio Câmara de Brasília, Maria Neves.
2: Trabalho. Nicolete, do PL de Roraima, apresentou o projeto que permite a servidores públicos atuarem como microempreendedores individuais. A proposta condiciona a atividade à inexistência de conflito de interesses com as funções exercidas no serviço público.
3: Nicolete afirma que a proibição atual pode levar servidores que realizam atividades nas horas de folga à informalidade. Para ele, a mudança estimula a formalização de pequenos negócios e preserva o funcionamento do serviço público por meio de regras definidas por cada ente federativo.
2: Transportes. Danley de Deus Interhols, do PSD do Rio Grande do Sul, pede a realização de uma audiência para discutir a concessão da BR-285 no trecho entre Passo Fundo e a região de Ijuí. A proposta prevê a participação de representantes do governo, de órgãos de transporte e de prefeitos.
3: Danley de Deus Interhols argumenta que a concessão pode acelerar investimentos como duplicação de trechos, construção de terceiras faixas e melhoria da sinalização. Ele afirma que as mudanças podem aumentar a segurança na rodovia e fortalecer a logística e a economia da região.
2: Desenvolvimento regional. Júlio César, do PSD do Piauí, defende projeto que isenta permanentemente os consumidores que produzam a própria energia renovável de pagar pelo uso da rede de distribuição. O texto acaba com a cobrança gradual sobre a energia solar excedente devolvida ao sistema.
3: Júlio César entende que a medida corrige uma distorção que é a cobrança pela energia injetada na rede. Segundo o parlamentar, o objetivo é garantir segurança jurídica, democratizar o acesso à energia limpa e incentivar novos investimentos sem sobrecarregar o cidadão.
2: Agricultura.
4: O projeto de Paulo Teixeira, do PT de São Paulo, proíbe a exportação de animais vivos destinados ao abate ou à engorda. Ele explica que a medida busca reduzir o sofrimento dos animais durante transportes de longa distância e reforçar as políticas de proteção e bem-estar animal.
3: Segundo Paulo Teixeira, a proposta também pretende estimular o processamento da produção pecuária no país, contribuindo para a geração de empregos, renda e arrecadação. A proibição não se aplica a animais destinados à reprodução, pesquisa, melhoramento genético ou conservação de espécies.
2: Votação.
4: A Comissão de Desenvolvimento Econômico da Câmara aprovou dois projetos para reduzir o impacto ambiental no uso de plásticos. Uma das propostas prevê a diminuição gradativa dos microplásticos em cosméticos e produtos de higiene pessoal, como informa o repórter Luiz Cláudio Canuto.
5: Dois projetos sobre redução do impacto ambiental do uso de plásticos foram aprovados pela Comissão de Indústria e Comércio da Câmara dos Deputados. Um deles obriga a classificação dos plásticos usados em produtos produzidos no Brasil ou importados, e o outro projeto trata da redução de microplásticos em cosméticos e produtos de higiene pessoal. A proposta que trata da classificação dos plásticos trata também de reciclagem. O texto aprovado foi apresentado pelo relator, deputado Alexandre Lindenmayer, do PT do Rio Grande do Sul, e muda a Política Nacional de Resíduos Sólidos, com metas progressivas de reciclagem das embalagens. Pela versão aprovada, em até 5 anos, 10% das embalagens plásticas devem ser recicladas. O texto prevê ainda incentivos fiscais para indústrias que usem materiais com desempenho ambiental. A proposta foi inspirada em regulamento da União Europeia. Para o relator, Alexandre Indemeyer, a regulação é necessária para evitar que o Brasil se torne um depósito de materiais banidos em outros países.
6: A poluição plástica não é apenas um problema visual ou ambiental, mas uma emergência de saúde pública. Estudos recentes têm confirmado a presença de polímeros em tecidos cardíacos humanos e na placenta, elevando o risco de doenças crônicas não transmissíveis, como doenças cardiovasculares.
5: O projeto ainda vai ser analisado pelas Comissões de Defesa do Consumidor e de Constituição e Justiça. Já o outro projeto aprovado, sobre redução gradual e eliminação total do uso de microplásticos em cosméticos e produtos de higiene pessoal, foi para a Comissão de Meio Ambiente. A Comissão de Indústria e Comércio seguiu o voto do relator, deputado Marcelo Queiroz, do PSDB do Rio de Janeiro. O texto considera microplásticos as partículas sólidas, sintéticas, insolúveis em água e não biodegradáveis, com dimensões inferiores a 5 milímetros, de origem petroquímica e colocadas intencionalmente em cosméticos e produtos de higiene pessoal com funções esfoliantes, abrasivas, de limpeza ou de alteração de textura. São ingredientes comuns em esfoliantes faciais e corporais, shampoos, cremes dentais e sabonetes. O relatório de Marcelo Queiroz foi lido pelo deputado Alexandre Lindenmaier.
6: Esses microplásticos estão presentes em produtos cosméticos ou de higiene pessoal com funções esfoliantes e abrasivas, por exemplo, ao serem utilizados e descartados, geram um significativo fator de poluição em águas superficiais com grande potencial de risco à saúde humana. Nestes casos, uma das soluções recomendadas é justamente a de que o poder público atue de forma a regulamentar ou mesmo proibir as atividades responsáveis por causar esse dano coletivo.
5: Pela proposta, o cronograma progressivo de redução a ser cumprido por fabricantes, importadores e formuladores é de 30% em até 3 anos, 60% em 5 anos, 90% em 7 anos e a eliminação total em 10 anos. O cronograma pode ser ajustado com justificativa técnica quando não houver insumo alternativo com o mesmo desempenho, risco à segurança do consumidor na substituição ou impactos ambientais adversos do insumo que substituiria. A proposta ainda vai ser analisada pelas Comissões de Meio Ambiente e de Constituição e Justiça. Da Rádio Câmara de Brasília, Luiz Cláudio Canuto.
7: Meio Ambiente.
3: Projeto de delegado Matheus Laiola, do União do Paraná, cria o programa local seguro para animais vítimas de maus tratos. A proposta prevê acolhimento imediato, atendimento veterinário e manutenção dos animais resgatados em ações policiais, fiscalizações ou decisões judiciais.
2: Delegado Matheus Laiola incluiu no texto que o responsável pelos maus tratos deverá arcar com as despesas de resgate e tratamento do animal. O projeto permite que hospitais e clínicas veterinárias, universidades e abrigos possam se credenciar para receber os animais resgatados.
3: A prevenção de maus tratos contra animais é o foco de projeto apresentado por Fábio Macedo, do Podemos do Maranhão. O texto inclui nos currículos escolares conteúdos sobre direitos dos animais, além de ações educativas voltadas ao respeito e à proteção da vida animal.
2: Fábio Macedo também propõe que adolescentes responsáveis por atos de violência contra animais cumpram serviços comunitários, de preferência em entidades de proteção e saúde animal. A proposta ainda institui o 4 de outubro como Dia Nacional da Proteção, Respeito e Empatia com os Animais.
3: Termina agora o jornal Câmara dos Deputados, produzido pela Rádio Câmara, com trabalhos técnicos de Everson Urani e a apresentação de Márcio Aquiles Sardi e Val Monteiro. Boa noite.
2: Uma boa noite para você. A Voz do Brasil volta amanhã.
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45 minutos pra anotar e tá valendo o iPhone 17. Já teve ganhador saindo nessa sequência, hein? Sei não. Vamos começar com essa daqui. Você pode escrever Omi, cheerleader.

0: Vai, bebê!
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0: prêmio. Amei. Minha esposa gostou mais do que eu, hein?
1: Ah,
0: fazendo pulos e pulos aqui. Obrigado, Litoral.
1: Viu? Tá aí, ó. Mais um sortudo. Vambora seguir!
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0: Gzinho, fechando essa sequência de 45 minutos da edição premiada. Já que a última é hora de você correr no litoralfm.com.br e fazer o cadastro, porque aquele iPhone 17, iPhone espertaço que tá chegando pra você. Você no comando, tá vindo aí, hein? Depois do intervalo, espera aí.
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1: E aí, já gravou o seu pedido?
2: Fim de expediente, começa os botões meio errado, né, criancinhas? Do nada. Que será, né? Muito tempo sozinho aqui, a gente fica maluco. Nossa, Deus. Como prometido, o Joel tá contigo.
3: Boa noite, DJ Alex Bono, amigos da Rádio Toral, já que eu tô no comando. Toca Ramones, Pet Cemetery. Muito obrigado.

0: é a primeira vez aqui na Litoral Pet Cemetery. Ramones, tem Páscoa anunciada aqui, hein? Demais. Bom pedido aí, Joelzinho. Bem, pedido atendido. Agora vamos atender aqui um de texto. Camila Souza.
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0: E é seguindo uma vibe J Quest.

0: Essa é a primeira vez aqui na Litoral Pet Cemetery. Ramones, tem Páscoa anunciada aqui, hein? Demais. Bom pedido aí, Joelzinho. Bem, pedido atendido. Agora vamos atender aqui um de texto. Camila Souza.
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0: muito amor nas ondas da Litoral, Jota Quest, que eu também não entendo.
1: Nossa senhora!
0: Daquele jeito, né? Não dá pra atender todo mundo. Duda, gostei aqui da tua música, mas não achei ela, não achei. Mas eu lembro dela. Pelo menos tá vivendo aí, né, Duda? Tá vivendo com aquela cervejinha, aquele cigarrinho, é bom, também só assim.
2: Boa noite, já que eu sou no comando, Duda meu. Fala, eu quero ouvir uma música da Alcione, hein? A Mulher em Mim. Beijo.
0: Beijo, aproveita aí, Duda.
2: Duda meu de Cachumirim. E essa música, meu... Eu ofereço meu amor, Pedro Henrique.
0: Aí, Pedrão, tá certo. Salve pra vocês aí. Tenha uma ótima noite em Cachumirim. Eu tô indo agora, vou fazer mais ou menos o que você tá fazendo aí, Duda. Vamos curtir também um pouquinho agora, porque já deu meu horário.
3: Boa noite, Alex Bona, na Paula de Laranja da Terra. Já que eu tô no comando, toca aí o Marília Mendonça. Na Litoral, eu tô mais que legal.
0: Boa, Gustavão.
4: Fala, Litoral. Fala, Alex Bona, que é Gustavo de Tarano. Irei ouvindo você no comando, tudo que você quiser, do Luan Santana. Oh,
0: Tony,
4: na Litoral eu tô legal.
0: Demais, mais um cara apaixonado pelo visto. Tô indo, tá? Alex Bono nas redes sociais, segue lá que a gente se vê amanhã. Tamo aqui na Litoral, se Deus quiser, a partir das 6 horas, já na quinta-feira. É, rapaz, quinta-feira já pode. E agora faltando 1h05 pra quinta-feira. Já pode agora, vambora viver, vai com tudo, vai viver um cadinho, pelo amor de Deus, só trabalhar não dá não, tem que arrumar um tempinho pra nós, né, é isso.

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Aqui na Grande Vitória tá chuviscando. Me conta aí como é que tá na sua região, no seu município, na sua cidade, no seu país. É, Litoral, é assim, Espírito Santo, Brasil e o mundo. Muito bom saber que você tá aqui me fazendo companhia na rádio que é número 1 em audiência.

Puta, não vai perder a hora, hein? Toma aquele café reforçado e traz a sombrinha, o guarda-chuva, porque naqui da Grande Vitória tá chuviscando, traz o casaco também. Vai que vai dar aquele ventinho, né? Pra você não ficar resfriado. Bora juntos? 99

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0: Litoral, eu tô legal. Muito bom dia, 5:10. Boa quinta-feira pra você, dia 27 de agosto. É seu aniversário? Parabéns, Deus te abençoe. E que bom que você tá comemorando seu aniversário junto com a Litoral FM, junto comigo, solzinha com você. Muito bom dia. 999-86-1050, WhatsApp, para você mandar seu recadinho, como fez o César. Ele mandou uma foto, falou assim: só manda um alô aqui para Barra do Riacho, em Aracruz, aqui ligadinho na Litoral, César Luque. Beijo, César. Obrigada, hein? Lena, gatona, bom dia.
1: Bom dia, bom dia, meu raio de sol. Lena Mara de Mitanga. Um bom dia aí pro Grupo Cadeira Cativa. Um bom dia pra Soninha, Claudineia, Rosângela de Colatinas, Zé Carlos da Inglaterra. Tô sumidinha porque eu perdi um primo, fiz cirurgia na boca, tô cheio de ponto. Por isso, tá? Bom trabalho pra você. Beijo.
0: Um beijo. Senti sua falta mesmo, tá? Você é muito importante. Beto Penitente.
2: Bom dia,
0: também.
2: Sol. Tava Beto sumidinho. Penitente Colatina. A pior dor do mundo é obrigar a cabeça esquecer aquilo que o coração lembra.
0: É mesmo.
2: A todo momento. Bom dia, Sol. Bom dia, Luiz Amendoim. Bom dia, Leomar de Linhares. Bom dia a todos os ouvintes da Cadeira Cativa. Na Litoral, estou legal.
0: Valeu, Beto. Um beijo. Soninha, bom dia.
3: Olá, Sol. Bom dia. Quinto, hein? Quinto aqui no Carlão. Tá um friozinho. Bom pra gente ficar na cama.
0: Mas não posso,
3: porque eu nasci trabalhadeira e não herdeira. Aos ouvintes, aos cadeiras cativas, bom dia. Lena Mara, José Castro, Claudineia, Leomar, Nando Júnior, Roberson. Rosângela, bom dia. Só o bom trabalho, fica com Deus. Amém. E até amanhã, se Deus quiser. Sônia de André Carlão, bora trabalhar.
0: Bora trabalhar, é só fazer aquelas coisinhas gostosas, salgadinha, empadinha, ai que delícia. Railan Oliveira, da Fonte Grande, mandou uma foto aqui, fez, já tá tomando cafezinho, reforçado. Valeu, beijo pra você. Bom dia pro Silvio, motorista de aplicativo, que me trouxe hoje pra trabalhar. Tava com o rádio dele, do carro, sintonizado na Litoral. Obrigada pela sintonia, tá, Silvio? Bom dia pra você. Praxedes.
4: Bom dia, bonita. Aqui é Praxedes, passando pra deixar o meu bom dia pra todos que estão ligadinhos na Litoral. Pro meu amor Antônio, pra Duda Mel, pro Grupo Cadeira Cativa, de A a Z, pra não esquecer de ninguém. E tamo junto, hein? Sempre ligadinha na melhor, na Litoral.

pra você é muito fácil, tá? É só procurar ali no Cine de Aracruz que você vai conseguir suas vagas, tá bom? E pensamento positivo que você vai conseguir. Boa sorte pra você.

0: Na litoral eu tô legal, 5h26, muito bom dia pra você. Bom dia pro Genimar de Pitanga, né, Genimar? Bom dia pra você, me conta como é que
1: tá. Bom dia, Sol. Aqui quem fala é Genimar de Pitanga. Tô passando pra desejar uma quinta-feira produtiva e abençoada pra toda a família litoral, pra toda a família cadeira cativa, né? De azê, pra não esquecer de ninguém. Pra Vera do Pula Pula, pra Ana Lopes, a Leila Mara, a Soninha, a Rebeca, pra Shed, né? A Rosângela, o Toninho, o Jumal, o Reco, a Mauri, o Estevinho, o Zé das Neves, né? O Chachel e toda essa galera aí que tá na escuta.
0: É muita gente. Beijo, bom dia pra você. Luiz Amendoim, bom dia.
2: Quintou, uma quinta-feira abençoada pra todos meus amigos ligados na litoral. Tô na litoral, eu tô legal. Um abraço pro amigo Beto Antônio, fala pro meu amigo Lemarinha, amiga Rebeca. Obrigado a todos ligados na litoral, de 0 a 100, pra não esquecer de ninguém. Vamos que vamos, com fé em Deus, que Deus abençoe a nossa quinta-feira, que seja uma quinta-feira abençoada por Deus. Uhul, é nóis, vamos que vamos.
0: Beijo, Iris.
3: Bom dia, Sol, quem faz a testemunha de trânsito, como é que é mais cachoeira? Cachoeira mais chuviscando, friozinho.
0: Aqui tá.
3: Ai, que maravilha, tempo fresco, né? Já levantei aqui agora, meu irmão pra trabalhar, pra semana chegando, né? Sábado só, né? Até 11h50, folga meio-dia. É, domingo de boa casa, folga, né? Dá aquela ajeitada na casa, com a faxina, né? Troca mais que legal. Beijo!
0: Beijo, Iris! Sábado eu tô aqui também, só que a partir de 7 da manhã. Todo mundo grudadinho comigo, viu, dona Iris? Vanja, bom dia!
4: Bom dia, sozinha. Bom trabalho, uma ótima quinta. Bom dia pra todo grupo da aplicativa. E todos os ouvintes, assim, não esquecer ninguém, né? Só você sozinha tá bem, meu amor?
0: Tá
4: bem. Beijo, Vanja, tá aí.
0: Beijo, Vanja! Rebeca!
5: Bom dia, família litoral. Bom dia pra todo mundo. Eu sou Rebeca Andrade de Colatina. Estou chovendo em Colatina. Meus abraços para José Rabelo de Marilândia, Queimadinho, Marcos Gobi, José Carlos da Inglaterra, Leslie, Toninho, Eliomar de Linhares, Gilmar, Luiz Amendoim, Bill, Alessio, Verino Pula Pula, Soninha, Helena Mara, Edinha Luz, Cleia, Claudineia, Marcinha Brit, a Flor, Claudinha Flor, o Alan, Letícia, Elizabeth, lá de Portugal. Ei, Duda Mel, um forte abraço pra

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Souza Jabaeté, Tatiane Santos em Nova Palestina, Vitória, Cláudio José em Nova Carapina 2, Rafael está em Balneário de Carapebus, desde bom dia também para o Wellington Reis, José Luciano de Santos Dumont Vila Velha, Wellington em Jardim de Moeiro, Joel Flores, bom dia. Júnior Wilson de Porto Belo 1, Gabriel e Chiquinha, Zé Carlos

0: tempo. Quinta-feira será de maior instabilidade no Espírito Santo por causa de uma entrada de umidade oceânica. A previsão é de chuva fraca e esparsa em todas as regiões, com menor chance de chuva no extremo norte. As temperaturas devem cair um pouco por causa da nebulosidade, tá? Na Grande Vitória, são esperadas muitas nuvens e chuva rápida, em alguns momentos com temperaturas entre 18 e 25 graus.
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0: Se ligam porque estão abertas mais de 1000 vagas em cursos gratuitos de qualificação profissional do Qualificar ES. As oportunidades são para moradores de Fundão, Guaçuí, Linhares, Marataízes e São Mateus. É preciso ter pelo menos 16 anos, saber ler e escrever e morar no município onde o curso será realizado. As inscrições vão até 10 de setembro pelo site do SECT. Entre as opções estão cursos de informática, saúde, gastronomia, administração, logística e eletricidade. As aulas começam dia 29 de setembro.
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0: Se liga porque a Prefeitura de Cachoeiro de Itapemirim alerta para um golpe envolvendo falsos atendimentos do CRAS. Golpistas estão passando o representante das unidades para conseguir dados pessoais e imagem dos moradores, hein? Prometendo benefícios. A orientação é não fornecer reconhecimento facial, não oferece nem senhas, nem códigos de SMS ou informações bancárias. Em caso de dúvida, procure diretamente o CRAS ou a Secretaria Municipal de Desenvolvimento Social. E quem for vítima deve registrar um boletim de ocorrência e, se tiver passado dados bancários, avisar o banco. Gente, muita atenção, porque hoje em dia são golpes de todos os lados. Sempre desconfie, não clique em links que você não conhece. Muita atenção para você não cair em golpe.
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0: aqui para Grande Vitória, para consulta. Deus te abençoe, muita saúde para você, tá? Tudo vai dar certo. Beijo, bom dia. Aqui para quem tá madrugando comigo, Loilsa Dir, em Rio Novo do Sul. Beijo, gatona. Pro Dene de Azeira Ramos.
1: Bom dia, ótima quinta-feira, sozinha linda, que Deus Jesus Cristo sempre abençoando você, sua família e todos da Rádio Litoral. Turma Litoral, Tomás, que legal, um beijo, gato. Fica com Deus, uma boa audiência. E uma quinta-feira abençoada também, que vem chegando um bom final de semana, presença de Deus. Beijo, que Deus abençoe. Bom dia.
0: Um beijo pra você, Eusébia.
2: Ei, sol, bom dia. Uma excelente quinta-feira pra nós. Manda um beijo para as meninas lá da Estação do Pão, que já estamos a todos vapor, tá bom? Beijo. Eusébia de Flechal.
0: Ó, cuidado aí, então, quebrando tudo aí, derrubando aí os tabuleiros. Beijo pra você e pra todos da Estação do Pão. Rosângela.
3: Ei, Sal, bom dia. Tudo bem com você? Sou eu, Rosângela Bernardoni, do bairro São Miguel, em Colatina. Só deixa eu mandar um bom dia pra você, pro meu esposo Paulo, pros filhos Patrick, Pablo e Parley, pra Fabíola, minha sobrinha Nora, pra Soninha de André Carlone, pro Genimar de Bicanga, pra Lena Mara e Toninho de Bicanga, pro Leomar de Linhares e pra todo o restante de Cadeira Cativa. E beijo, Sol. Beijo. Tem uma ótima quinta-feira.
0: Pra você também, Valdemir.
4: Ei, Sol, bom dia. Então, hein? Tá chegando o final de semana.
0: Tá quase.
4: Que Deus possa estar aí abençoando essa quinta-feira. Tá até fresco, né? Vamos ver se o sol vai ficar igual ontem, né? Não esquentar muito. Beijo e abraço aí pro pessoal da Cadeira Cativa, especialmente pra você, Sol.
0: Obrigada.
4: Pra minha filha Nilva Carolina, pra minha mãe Nilva da Penha e pra todos aí que estão ouvindo a Litoral. Beleza? Beijo, Litoral!

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0: Gabi, saudade de você. David Gabriel do Uber também. E o Dede tá falando que tá uma chuvinha lá em Colatina. Bom, né? Em Colatina também tá lá. Ana Carolina tá na Praia das Gaivotas, falou, sol, tô ligadinho em você. Obrigada, hein, gatona? Maria Cristina Mariel também em Mata da Serra, esposo Vanderlei.
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bem apertado pro Luciano Alves, ele que é de São Roque do Canaã. Falando só, manda abraço pra Lucinha Alves e Maicon, tá lá no transporte escolar em Alto Santa Luzia, ouvindo a Litoral. Um beijo pra vocês, hein?

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5: Você sabe que a gente sempre acaba virando assunto delicado nas rodinhas, né, comandante?
6: Com certeza.

0: Raquel.
1: O quê? Eu acho. O cara não se garante, a culpa é nossa.

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2: Bom dia! Litoral, eu tô legal, 6:11, muito bom dia pra você, boa quinta-feira, tá amanhecendo aí, uma manhãzinha assim chuvosa, aquela chuva fininha, e já tô sabendo que tá em Colatina, também tá chovendo, aproveita e vai me falando aí onde que tá, aí no seu município, na sua cidade, no seu país, como é que tá o tempinho aí, como é que você amanheceu hoje, hein, com essa chuvinha. Fábio Araújo, bom dia.
3: FM, sou Fábio Araújo de Bela Aurora, chegando aqui no Hospital São Lucas para mais um plantãozinho. E como sempre, aquele alô especial vai para todos os meus colegas do hospital. Gente, um abração, fico Deus todos, bom dia.
2: Bom dia, beijo para Renan, hein, Renan?
4: Bom dia, Litoral. Aqui quem tá falando é Renan, ex-montador de móveis, estou dando um tempinho para motorista de aplicativo. Quero mandar uma mensagem a todos que estão vindo para tomar cuidado com essa estrada, que essa estrada está perigosa para motorista e não motorista, né? Que hoje está muito fácil tirar carteira, então tomar cuidado nessa estrada. E agradecer a Deus por mais um dia. E mandar um grande alô pro meu titio, que tem um hotel para cachorros, que se chama Cãolândia, em Terra Vermelhas, um antigo território. Titio, tô na área, hein? Quero desconto, hein? Então tamo aí, na Litoral, eu tô legal.
2: É isso aí. Vamos prestigiar o tio, os parentes, que às vezes os parentes, né, não dão ibope e também não ajudam os outros. É isso aí, Renan. Pagando aí pro cachorrinho ficar no hotel. Agulhão, bom dia.
5: Bom dia, bom dia, bom dia, Sol. Chegando aqui para dar aquele alô nessa quinta-feira, próximo aos dois sábados. Que seja abençoado para nós, um dia ótimo, maravilhoso, abençoado, né, com muita gratidão, melhor do que ontem. Temos samba de rua. Aí, pessoal. O curte a Litoral, tá convidado a participar do samba de rua, sabadão, a partir das 17 horas, Marcílio de Noronha. Salve o samba, Agulhão Marcílio. Tamo junto, espero
2: valeu,
5: vocês, hein?
2: Beijo, tamo junto. Mandar um bom dia pra Cláudia Flor, mandar um bom dia também pra Nani Lopes, gatona. Beijo, bom dia pra você.

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apertado pro William Moura em Vila Batista, Vila Velha, Eliane Pereira e Cris em Vila Graúna, Antônio Imbrali de Jacaraípe, Bernadette Mendes do Cocal. Bem apertado para Rosimara Ramos, que está em Nova Almeida, Gil Schwarzenegger, em Jardim de América, Arthur Otávio, em Cidade Continental, para Jéssica Rodrigues, Viviane, também da Serra.

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1: Trânsito lento na segunda ponte, para você que tá vindo de Cariacica ou Vila Velha para chegar em Vitória, trânsito lento, tá fluindo devagarzinho. Melhor opção é passar pelas cinco pontes. Avenida Carioca já com trânsito lento, para você que tá saindo de Vila Velha para Vitória, trânsito lento na Avenida Carioca. Rodovia do Contorno, trânsito livre nos dois sentidos. Agora, muita atenção, você que tá vindo de Serra, na Avenida Mestre Álvaro, tem um acidente. Então, o trânsito já tá um pouquinho lento, pode piorar, tá? Trânsito lento, então, Avenida ali, Mestre Álvaro, sentido Vitória. Muita atenção.
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0: na Litoral. Eu tô legal. Muito bom dia, 6h49. Boa quinta-feira, amanhecendo chuvosa aqui na Grande Vitória. Mandar um beijo, um bom dia pro Maxwell de Santo Antônio Cariacica, tá ouvindo a Litoral. Antônio!
1: Bom dia, sol. Antônio de Alto Largo, Gato Branco, charmoso e cheiroso. Olha o café da manhã aí, uma bananinha cozida, um cafezinho. Bora? Bora. Um abraço para todos os ouvintes, como Praxedes, o Gato Preto, Leomar Linhares, Matheus Trevisani, Everaldo do Ceará e todos os nossos ouvintes aí maravilhosos pelo mundo afora.
0: É um montão, hein?
1: Um cheiro, boa quinta-feira para todos nós. E amanhã é o grande dia, hein, sol? Essa semana é a melhor semana da minha vida.
0: É isso aí.
1: Um cheiro para todos. Que Deus abençoe nossa quinta-feira.
0: Amém. Ó, amanhã você me lembra de novo, hein, Antônio, pra mandar parabéns pra você amanhã, que é o dia. Beijo pro Brumate de Colatina, Leonardo em Soteco Viana. E quem tá aqui, olha?
2: Bom dia, bom dia, bom dia, bom dia, sol. Bom dia, minha querida. Bom dia, que Deus dê uma quinta-feira pra nós, que sexta-feira tá indo pertinho, hein? Quem?
0: Fabinho.
2: Contador de Vila Velha. Bora, partiu?
0: Bora.
2: Daqui a pouco, lá para as 8 horas. Lá na Praia da Costa, daqui a pouco. Natural, Fabi tá mais que legal. Beijo, menina. Fui.
0: Beijo, Fabi. Vai dormir de novo, não, senão você vai perder a hora, hein? 6h50? Ai, ai, ai, hein?
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É isso aí. O tudo de bom é pra todo mundo colado aqui na Litoral, tá? Inclusive você que tá aí agora nos ouvindo. A partir de agora, a rede, ó, puff, se mandou. A gente, né, as regionais se revelaram. Desacoplamos da nave mãe. E tamo aí, até meio-dia, tamo juntão. Até às 10, nosso Litoral Rádio Show segue. Hoje é quinta-feira. É, a semana já tá aí, ó, né? Quase, a gente já tá conseguindo visualizar o final de semana. Então, bora lá. Hoje, quinta-feira, 27 de agosto, no nosso status, é dia de você postar aquelas fotos ou vídeos curtos dos seus momentos de TBT. É TBT visual. Lembrando que os vídeos precisam ser curtos, tá? Até uns 20, 25 segundos, beleza. Mais que isso não dá, tá? Tem que ser até ali. E foto, já sabe, pode mandar. É só postar, mandar pra gente no nosso número de WhatsApp, colocar hashtag TBT, quando e onde. Se você quiser, né, esticar um cadinho mais a sua postagem, falar quem é que tá na foto, né, e tudo mais, vai ser beleza. Mas tem que

0: CTBT, tá bom, gente? 7 em ponto, vamos começar o nosso Litoral Rádio Show bem animadinho.
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1: 45 minutos de música direto aqui, ó. Obrigada, viu? Todo mundo que já tá coladinho aqui, já tá deixando bom dia pra gente, porque sabe que já tem gente por cá pra atender o celelé, né? Atender aí o número de WhatsApp que você tá mandando, porque você sabe, não, nunca tente falar com alguém aqui no nosso número de WhatsApp, beleza? Porque ninguém vai te atender. Ou você manda áudio, ou você manda, né, a mensagem escrita. Falando nisso, né, e os áudios, lógico, tem que ser um áudio, né, único, não pode mandar um monte de áudio, tudo com um completando o outro, que não tem como, gente. Você tem que mandar um áudio, e no máximo, né, uns 30 segundos pra gente mandar pro ar, né? Não adianta você botar um monte de áudio e não tem como mandar pro ar. Manda um áudio mais certeiro, tá bom? Um abraço agora pra quem? Pra Léo Prati, bom dia, Dene, bom dia. Matheus Trevisani, bom dia, fala aí.
2: Bom dia, amiga Dene, aqui na sua manhã, Matheus Trevisani. Quase acabando minhas férias, amiga.
1: Quase, né?
2: É, aproveitar bastante. Tá. Segundo, um trabalho novo, Deus quiser.
1: Deus quiser.
2: Minha mãe, já tá na caminhada.
1: Uhum.
2: Calor essa noite, amiga, né? Mas tá tudo nublado. Parece que é uma chuvinha, abafado, né? Vocês no Litoral todo dia, boa quinta-feira no SUS.
1: Valeu, querido, obrigada, tá? Marinelza, do Vila Isabel, abençoado dia, amiga. Vamos que vamos, que quintou, verdade. Elzinha Famosinha tá lá no Interlagos 2. Agradeço aí a carta rosa que você mandou pra mim ontem. Agradeço, querida. Obrigada, viu? Amei o carinho e é claro que é recíproco. Geilza Pereira, do ABC Paulista, já tá aqui, ó. Mandando alô pra filha Gigi, o neto Brian, o genro e e todos os ouvintes da Litoral, né? O genro também, a galera que mora aqui no bairro Nova Esperança, né? Em Linhares. Valeu. É filha, neto e genro. Também temos a Gesiele do Jocaf 2, já apareceu por cá para deixar bom dia para nós. O Francis do Juparanã, bom dia. O Arley Souza, já tá colado, indo trabalhar, Dene, lógico, sintonizado na 96.9. O nosso Carlos, o Paulo Imbertia, né? Tá coladinho, andando alô para sua vida nova, né, Freitas, desejando boa quinta para todo mundo. E você, onde quer que esteja, muito obrigada por sua audiência, tá? Bora continuar.
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1: Tá aí o Inácio, Mônica e Simara, quando ainda, né, faziam a dupla, as irmãs ainda eram uma dupla com Zé Felipe, vontade de morder. 7:20, que bom que você tá por cá. Vou falar pra você hoje do, né, do que tá rolando hoje nos calendários, porque aqui a gente fala um cadinho pra você, né, o que tá rolando, o que se comemora no dia. Então vamos saber agora o calendário pra agora agosto, né, o que tá se comemorando hoje, dia 27 de agosto, de acordo com alguns calendários que a gente tem aqui à nossa disposição. Por exemplo, esse primeiro aqui está dizendo o seguinte, que hoje, dia 27 de agosto, deixa só ele abrir aqui, né? Deixa o calendário abrir que a gente fala para você. Bora, internet! A internet tá meio lerda, de pé na bamba hoje. Hoje, dia 27 de agosto, é dia do corretor de imóveis. Também é dia do psicólogo, que legal. Também esse outro calendário aqui, para completar esse primeiro, diz que hoje, além de do corretor de imóveis, né, e dia do psicólogo, hoje também é dia mundial dos lagos, hoje é dia de Santa Mônica, hoje é dia de São Celestino também. Olha só quanta coisa se lembra hoje, né? Legal demais. E você colado na Litoral fica bem informado. 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Então não fique de fora. 7:22, continua.
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1: É isso aí, né? 45 minutos de música na Litoral. Olho Marrom, Luan Santana. Essa aí foi pra Elzinha famosinha que tá coladinha lá no Interlagos 2, tá? Agora, você que tá coladinho aí já sabe, daqui a pouco tem você no comando a partir das 9, mas você tem que mandar seu áudio agora pedindo a sua música, beleza? Pra tocar aí na hora da atração, né? Desse programete que é o Você no Comando. São músicas que você ouve atualmente na programação ou que já rolaram por aqui, beleza? As músicas precisam estar na pasta para eu poder achar. Então, um abraço para vocês, né? Ou atual, ou de todos os tempos, pode mandar aí seu pedido, seu áudio. Manda pra gente que daqui a pouco vai pro status, tá? E você coladinho aqui, ó, muito obrigada. Oi, Carlos Magno, bom dia. Já mandou um TBT visual quando ele e a esposa, né? E a lindinha Marina, né? A filhinha Marina, a esposa Júlia e a filha Marina tiveram em Porto Seguro, na Bahia. Legal. Isso aí, todo mundo tira foto, né? Nesse lugar cheio daquela fitinha do Bonfim, né? Legal demais, um abraço pra você. Eu não sei como chama o local, mas eu sei que tem isso aí. Um abraço, fala comigo, Carlos Magno, bom dia.
2: Bom dia, Dani. Passando aí pra desejar uma quinta-feira abençoada aí pra todo mundo. Uhum. Mandar um abraço aí pro pessoal lá de Soretama, Oiceba, Chico, Lucinete.
1: Tá bom.
2: E Regiane. E Sandro lá de São Mateus. E meu irmão lá de Boa Esperança.
1: Tá bom.
2: Você tá doido.
1: Você tá doido.
2: Bora que a engrenagem tem que rodar.
1: Tem que rodar, né? Quase final de semana. Quase. Selminha do Canivete. Bom dia, linda. Bom dia. Você viu o videozinho no status, né? Quem também acabou de olhar lá e mandou um emoji de espanto foi a Eva Jaqueline do Jocap. Valeu, Eva. Obrigada. Também a Inês tá lá no Fonte Grande colada com a gente. Obrigada também pela participação. Temos também o Ivanildo. Ivanildo pediu pra trocar de trilha. Olha, logo cedo a galera já tá festejando lá. Então bora. Obrigada aí pela participação. O Ivanildo do Interlagos pediu pra trocar de trilha. A gente troca e chama no trio a Raul, porque o filhão Matheus tá completando mais um ano de vida, né? Rapaz, maioridade, 18 anos. A gente é que agradece a sua participação. Valeu, Ivanildo. E a gente faz o que com o bolo do Matheus? É isso. Intervalo e a gente volta.
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0: voz aí cantando pra você aqui na manhã da quinta-feira aqui na Litoral. Que legal, dentro do nosso Litoral Rádio Show. Quem tá ligado com a gente? Jesu Gomes, nosso querido DG, meu querido amigo, ó. Beijinho pra você, também pra Paulinha, um abração pra todos vocês aí colados, né? DG, DG tá aí, né? Nos seus esquemas, né, DG? Um abraço, querido. Obrigada, viu? Sua audiência sempre é muito legal saber que você tá colado aí do outro lado, tá bom? Aparece por cá pra tomar um cafezinho com a gente. Aproveita e traz aí um daqueles pratinhos que você sabe fazer. Só você sabe fazer e vem aqui, né? Pra fazer a alegria da galera. Brincadeira, DG, mas que a gente gosta, gosta. Um abraço, querido. Obrigada, uma excelente quinta-feira pra você. Tereza Silva, bom dia. Obrigada por estar colado. Já mandou um monte de emoji e gifs aqui pra gente. Tô trabalhando. Legal, trabalhando e colada sempre na Litoral, né? Obrigada. Andressa Pampolim tá lá no Interlagos coladinha. Paulinha Batista tá em Itabela, na Bahia. Mandou um TBT. Hoje é da festa da cidade de Itabela, Dani. Legal. Ó, que lindo, hein? Tava frio aí, hein? Um abraço pra você, Paulinha. Jocilene pediu pra fazer o quê? Jocilene pediu pra trocar de trilha. A gente troca. E no Arraú Ruda, véi, você tá sentindo que a galera tá festiva hoje, né? Ela pediu pra trocar de trilha, né, purpurinada, troca de trilha pros meus amigos de nível hoje. Carlos Marcos de Oliveira Souza, rapá, que nome grande, Carlos Marcos de Oliveira Souza, ele que é do Interlagos. Então sabe quem tá aniversariando também, Dani? Rosa Kretlow. Ei, Rosa, ela passou uma manhã aqui comigo inteira outro dia, né, ficou aqui falangando beijo comigo, a gente trocando uma ideia, muito legal. Rosa, tá de aniversário, né, danada, um abraço pra você. E também, lógico, pro Carlos Magno de Oliveira, também no Interlagos, colado na Litoral, e quem tá mandando parabéns pra vocês, que lembrou e tá fazendo essa homenagem bonita e bem alegre, festiva, é quem? A Jocilene do Interlagos. E a gente faz o quê? Legal, agora é depois da festa, bora de informação.
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0: Bom, o desvio construído ao lado de um viaduto interditado na BR-259 João Neiva, norte do estado, deve ser liberado para o tráfego de veículos até a próxima sexta-feira. O novo trecho deve facilitar o deslocamento de motoristas que, desde a interdição total do quilômetro 15, precisam utilizar rotas alternativas. Os trajetos recomendados pelo Departamento Nacional de Infraestrutura de Transporte, DENIT, acrescentam até 74 quilômetros às viagens.
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0: 6 pessoas foram presas até o momento no norte do estado durante a Operação Sentinela Norte, deflagrada pela Polícia Civil na manhã de hoje, contra facções criminosas e crimes violentos. A ação ocorre simultaneamente em São Mateus, onde ocorreram as prisões, Linhares e Aracruz, e tem ao todo 24 mandados de prisão. Aqui em Linhares são cumpridos 17 mandados de prisão e 12 de busca e apreensão.
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0: A comunicação rápida por aplicativos é uma estratégia que pode facilitar o acesso de candidatos ao eleitor durante a campanha. Mas quem está na disputa por votos precisa ficar atento. Não é permitido mandar mensagem sem autorização prévia. O autor do contato indesejado pode ser punido até com a cassação do registro da candidatura. O envio de mensagens de campanha eleitoral por aplicativos ou outros meios eletrônicos é disciplinado pela Lei 9.504/1997, que é a Lei das Eleições, e também regulamentado por resoluções do Tribunal Superior Eleitoral, o TSE. Daqui a pouco tem mais informações a partir de 9:20.
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0: 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Daqui a pouco tem mais informações a partir de 9:20.
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0: É pichote no meio do processo.
1: Bom dia!
0: E aí, muito bom dia! Perguntinha, você tem alguma ação replicável de preservação e recuperação do meio ambiente? É, tem alguma iniciativa, né? Com essa cara, assim? Pois é, então estão abertas as inscrições para o Prêmio Biguá 2026, que premia exatamente, tanto premia, reconhece e valoriza esse tipo de ação. Pois é, as inscrições vão até o dia 6 de setembro e podem participar produtores rurais, escolas de educação infantil fundamental e médio, sociedade civil, empresas e poder público. É só acessar o agazeta.com.br/prêmio Biguá e inscrever a sua iniciativa, o seu projeto, ou o que você tiver aí, ó, que, né, premia, ou seja, pode ser replicável, né? Essa sua ação de preservação e recuperação do meio ambiente. Faça parte, participe, inscreva-se e concorra ao Prêmio Biguá 2026 até o dia 6 de setembro. Você pode fazer a sua inscrição lá no site, tá? 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Vem aqui pra Litoral fazer a sua participação aqui, tá bom? Enquanto isso, manda um alô pra Simone Vago, que tá lá em Rancho Alto, colada na gente, valeu! Ô Renato, bom dia, fala aí!
2: Bom dia, Dani.
0: Bom dia.
2: Coladinho, ligado na Litoral.
0: Oba!
2: Dá um alô aí pra mim, Dani. Renato Sogueiro, aqui do Interlagos 2.
0: Tá bom, queridão, obrigada, um abração pra você. A Grace do Canivete mandou aqui um TBT, toda traiadinha de Mengão, né, danada, um abraço, Grace. O Marlilson, oi, Dani, tão por cá, plantão 24 horas. Valeu, obrigada por nos dar uma carona. O Paulo Imberti mandou um TBT do casamento no civil da Carol, né? E sabadão vai ser na igreja dele, ó isso. Valeu, muito obrigada pela informação, né? Pela informação, muito obrigada. Convite não chega não, né? Só informação, então tá bom. Um abraço a Marcos Campi, do Interlagos. Ele que hoje, onde será que vai estar hoje os caçambeiros de plantão? Fala comigo!
3: Bom dia, Dani!
0: Bom dia!
3: Vamos que vamos, Dani! Quintou!
0: Bora!
3: Já pode começar os trabalhos, hein? Tomar um suquinho de murucujá, hein? Já pode acontecer. Vamos que vamos, Dani, aqui no Interlagos, finalizando. Daqui a pouco nós estamos finalizando o Interlagos aqui, ó.
0: Beleza.
3: Partiu Lagoa Parque.
0: Ó.
3: Dá início lá pra poder dar aquela adiantada.
0: Beleza.
3: Pra na sexta-feira sair mais cedo, né?
0: É isso aí.
3: Estamos aqui, ó. Procurando entulho, graças a Deus, tá bem controlado. E vamos que vamos pra cima, meus caçambeiros do sujo da época.
0: É isso aí.
3: Nosso maquinista daqui, ó. Rafael Pressão, passeando no maquinário dele, laranjinha logo na cola. E o monte de cachorro dorme sujo.
0: Aham. Uhum.
3: Tá por cá também. Vamos que vamos, Dani. Aqui novo mal por cá.
0: Au!
3: Se bora pra cima que a gente nasceu, foi bonito, foi rico, né?
0: É isso aí. 8:16. Bom dia pra você.

0: Luiz e Belucci, pena que você já namora. Aí, bom dia.
1: Bom dia.
0: Bom dia então, agora pra quem? Deixa eu ver, o Rogério Lima tá lá no Shell, coladinho na Litoral. Obrigada, queridos, pela audiência aí no Shell. Berta, tá coladinha. Dani, Berta do Palmital, grande abraço. Valeu, querida. Muito obrigada a você por tá coladinha aqui. E a IndieX também tá colada na Litoral, né? Valeu, queridona. Tá aí, ó, no aviso, né? Fala comigo, bebê, bom dia.
2: Bom dia, bom dia, bom dia, bom dia. Hashtag Rega Fitness.
0: Fala.
2: Então, já estamos na ativa, né?
0: É.
2: Quintou. Agora eu vou mandar meu material, tá?
0: Tá bom.
2: O TBT. Mas eu quero mesmo, né? Mandar um alô pra esses meninos da Apple, tá? Os dormes sujos. Gente, eu amo ouvir o áudio do Marquinho Novo Mal, né? Gente, eu amo, tá?
0: É.
2: Índia, meu amor.
0: Viu? Tá ouvindo aí, né, Marquinho Lobo Maura? A galera que se amarra. Outro dia a IndieX mandou aqui um vídeo, né? Ela fez questão de gravar, né? Um carro, um papão passando assim, Dene, olha lá os dormes sujos. Tá pegando estranho, hein? Valeu, gente. Obrigada. Agradecemos ao Marquinho Lobo Mal. IndieX, beijo pra vocês. Tô aguardando seu material pra ir pro status. A gente volta aí já.
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Oi, Mira, tá no Interlagos, né? Obrigada por estar colada aí com a gente. A Chemily mandou aqui um TBT tão lindo com o seu amorzão lá em Campos do Jordão. Lindos e maravilhosos, valeu. Obrigada pela contribuição no nosso status. Marquinho Lobo Mal já mandou uma reação aqui, né? Ao áudio da Índia. Valeu, obrigada por estar colado também. E você que tá aí acompanhando já sabe, daqui a pouco tem você no comando. E eu vou avisar agora pra ninguém falar que eu não avisei. Tá? O Você no Comando são 5 vagas. Quem mandar primeiro, só falta uma para ser atingido aí o número, né, máximo de comandantes no Você no Comando de hoje, beleza? Só falta uma vaga. Pode ser escrito ou pode ser por áudio. Quem chegar primeiro, pega a vaga. Então manda agora. Dani, tô no comando, então toca pra mim essa música. Tem que ser uma música que tá tocando atualmente na programação ou que já rolou por aqui. A gente quer saber o que na programação da Litoral mais te agrada, pra gente saber qual ritmo, qual cantor tá mais agradando vocês. Esse é o objetivo. Então manda agora seu pedido pra participar do Você no Comando. Só tem uma vaga, última vaga, e o que chegar primeiro, tá? A modalidade que chegar primeiro, pega essa vaga. Ou escrito ou áudio.

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1: E depois do intervalo...

0: Fica aí, daqui a pouco mais músicas.
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que legal que você tá por cá, que bom que você tá colado na Litoral, então vem pra cá fazer a sua participação, tem promoções pra você não ficar de fora, cola na Litoral e saiba como fazer pra participar de cada uma delas. 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Então enquanto você manda aí a sua participação, a gente vai mandando abraço aí, ó, pro Valteir Miguel, que tá lá no BNH. Oi, McDores! Mandou um TBT visual aqui, maneiro, hein? É, expo, da Expo Linhares, né, 2026. Família McDores na área. Já vi que você me mandou um Messenger também aqui. Muito obrigada, bom dia pra você também. Você viu o vídeo, né? Que tá lá no Story. É lá do Litoral FM Norte, já refletiu lá no meu Voz de Dani. E aí quem me segue, segue a Rádio Litoral, vai nos dois. Eu agradeço. E no Facebook também vai pra lá, porque você postando no Insta, vai pro Face também. Muito legal isso, né? E Doris, mandou um TBT visual aqui, maneiro, hein? É, expo, da Expo Linhares, né? 2026. Família McDores na área. Já vi que você me mandou um Messenger também aqui. Muito obrigada, bom dia pra você também. Você viu o vídeo, né? Que tá lá no Story. É lá do Litoral FM Norte. Já refletiu lá no meu Voz de Dani. E aí quem me segue, segue a Rádio Litoral, vai nos dois. Eu agradeço. E no Facebook também vai pra lá, porque você

0: legal. Oi, quero ser contatinho da Litoral. Tá bom, Rogério, eu vou te adicionar já já, tá? Temos a Adriana do Interlagos, mandou um TBT. Dene, TBT dessa maravilhosa aproveitando a Expo. Ayla Martins, perfeita que se fala, né? Ela tava feliz, né, Adriana? Imagina essa pipoquinha pulando o tempo inteiro dentro de casa. Eita, nós! Iranza, minha lindeza! Obrigada por estar colada aqui, bom dia, tá? Interlagos na alta. Engraçado, seu contato tá com o Planalto. Você mudou? Você mudou pro Interlagos, é isso? Vou atualizar. Me atualiza aí da informação, porque no seu contato tá Planalto. Mas você tá mandando mensagem do Interlagos, né? Manda pra gente aí se é pra modificar, tá bom? Fábio Mirandola. Dene, aniversário da mamãe. Já quero TBT. Tô ouvindo a Litoral pela internet. Porque só na Litoral eu tô mais que legal. Gente do céu, quanto docinho, né? Só teve doce nesse aniversário. Cadê? Cadê? Cadê você? Cadê um convite pra gente ir arrasar com esses doces todos? Valeu, Fábio Mirandola. Um abraço pra você. Dá um abração fortão na sua santa mãezinha aí, tá? Tá faltando 3 para as 9. Vamos de Léo Santana Academia. E daqui a pouco, depois do intervalo comercial, a gente vem que vem, sabe com o quê, né? Ah, você vai saber quais serão os comandantes da vez, que a galera pegou todas as vagas. Gente, impressionante isso. A galera não deixa pra depois, não. Manda o pedido escrito ou por áudio. Quando a gente fala, então, que só tem uma vaga, chove de pedido. Mas aí é quem chega primeiro, né? Então, quem chega primeiro bebe água limpa. Beleza? Então tá bom. Vamos de Léo Santana e daqui a pouquinho a gente se fala.
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2: Vamos! Faz o L, faz o L, faz o L. Isso é DNA de GG em Salvador, Bahia. Aí, ó.

0: Bom dia, Rogério. Já é, viu? Contatinho da Litoral. É, o Adonai Mariano tá aqui também. TBT do Dia dos Pais, dele, na escola da minha princesa. Ai, que lindo! Ela se sentindo muito segura no colo do papai. Muito legal, obrigada. Né? Obrigada por estar colada aqui. Oi, Alzinha, o que você tá fazendo aí, Alzinha?
1: Dando passos.
0: Oi.
1: Deixa eu te contar a novidade.
0: Qual?
1: Eu estou te ouvindo e lavando roupa.
0: Isso é novidade? Você nunca lavou roupa ouvindo a Litoral, não, minha querida? Um abraço, lindeza. Obrigada. Boa lavação aí pra você. Obrigada por estar colada sempre aqui na Litoral. Bom, agora a gente vai pro intervalo e na sequência a gente vem com o nosso Você no Comando, tá? Quem pediu, pediu. Quem não pediu, não pede mais. Mas antes, vamos

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1: E aí, já gravou o seu pedido?
2: Pois é, a gente aceita, né? Os pedidos escritos são limitados, né? A maioria é pra áudio. Então, o que chegar primeiro, a gente vai atendendo. Falei que tinha só mais uma vaga. O que chegasse, ou escrito ou áudio, pegava vaga. E na hora chegou um pedido aqui escrito. O único pedido escrito veio lá do Interlagos, tá? A Adriana Martins mandou pra gente o seu pedido. Dani, ela pediu pra tocar aqui uma música da Simone Mendes. Só que ela colocou, assim, dedo na ferida, né? Ela fala dedo até... Ela até fala dedo na ferida na música, Adriana. Mas o nome da música é Saudade Proibida. E a gente rola pra você agora. Então, o único escrito... A gente vai atender e na sequência vem os áudios pra gente saber os outros comandantes, além da Adriana, aqui, ó.
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1: É isso aí, nós vamos saber aí pra onde você vai comandando a programação, né? Pra que estilo, pra que cantor, o que na programação está te agradando. Vamos saber agora aqui, ó, vamos lá pro Movelar falar com a Vera. Oi, Vera.
2: Bom dia, Gateza.
1: Bom dia.
2: Deus abençoe nossa quinta-feira.
1: Obrigada, amém.
2: Como eu estou no comando, né? Eu quero pedir Raça Negra Cigana.
1: Tá bom.
2: Oferecer para todos que gostam, claro. E para todos os ouvintes da Litoral. Porque na Litoral a gente fica mais que legal. Beijo, beijo, minha linda.
1: Beijo, beijo. Já gosta de um pagodinho, né? E também aquele pagodinho, pagodinho, assim, lá da, né, da, dos anos 2000, né? Da década de 90. Bora então de Raça Negra.
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1: Então, depois do pedido da Vera, lá do Movelar, vem a Elzinha. Oi, Elzinha, bom dia pra você. Fala pro homem o que você vai pedir, pra quem você vai oferecer. Fala aí.
2: Dani Passos, eu peço a música da Joelma. E ofereço pra todas as minhas amigas. A psicóloga lá do CAPES, a Luciana, Vanderlei, Vanusa, são gêmeas. Pra Adelaide, família, pra todo mundo lá do CAPES, todo mundo do CRAS, do CREAS, do CRAS, pra todo mundo do postinho. Ok, minha florzinha? Beijo. Amo você, Dani Passos.
1: Obrigada, meu amor.
2: Tô ligadinha na Litoral Tomás, que legal.
1: Valeu, Alzinha.
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2: Depois da Joelma, com seu tacacá, né? Vamos lá para Soretama, falar com ele. Marlilson, bom dia.
3: Edene, bom dia.
2: Bom dia.
3: Já que eu tô no comando, manda uma música aí, qualquer uma da Marília Mendonça.
2: Ah.
3: Na Litoral, eu tô mais que legal.
2: Valeu, seu pedido é uma ordem. Lembrando que os pedidos no Você no Comando são feitos mais cedo, tá, gente? A gente abre aí, né, o nosso status pra você começar a pedir desde as 7 da manhã. Não peça em cima da hora, nem durante o Você no Comando, porque não corre o risco de não ser atendido, beleza? Tem que pedir antes, porque as músicas vão sendo programadas de acordo com os pedidos que vão chegando. Completou os pedidos? Aí não tem como pedir mais, não agora, na parte da manhã. Né, teremos outra edição na parte da tarde ou à noitinha, né, hoje com o Rodrigo Frigini, tá fazendo as férias do Thiago. Ele vai, né, captar os seus pedidos a partir das 18 horas. O programa vão pro ar aí os pedidos, mas agora, né, quem mandou alunos dentro do programa ou em cima da hora não teve como ser atendido. Bora lá então ouvir Marília. Aí, Marlilson, valeu!
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1: É isso aí. Agora o comando vem lá, deixa eu olhar. Ah, vem lá do Fonte Grande. É o quinto e último pedido do Você no Comando da manhã, tá? Da parte da manhã dessa quinta-feira. Vamos falar com o Marinês. Oi, Marinês. Como você tá? Bom dia.
2: Ei, bom dia, lindona.
1: Oi, lindeza.
2: Nosso dia seja abençoado.
1: Amém.
2: Eu tô no comando. Eu quero ouvir Simone Mendes.
1: Ó.
2: Aqui do Fonte Grande.
1: Tá bom. Beijo. Beijo. Ó, campeã de pedido. Pedidos, hein? Dá-lhe, Simone!
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Simone Mendes, intimidade zero, aí na programação do nosso Você no Comando, música escolhida pelo ouvinte litoral, ou pela ouvinte litoral, né, comandando a programação aí, ó, a Marinês, lá do Fonte Grande, né, o mesmo fez, né, o comando também foi na, passou nas mãos do Marlilson de Soretama, da Elzinha do Interlagos 2, da Adriana Martins do Inter e do Interlagos 1, né, e da Vera lá do Movelar, esses foram os comandantes do dia, ou melhor, da manhã. À tarde, como eu falei, às 18 horas, tem mais uma edição do Você no Comando com o Rodrigo Frigini. Não deixe de participar. 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Não é isso, Rogério Lima? Tá sabendo, né? Também a Marinelza, também Lausna, lá do Vila Isabel, participando. Dene, hoje a vacinação é na linha do Rio do Norte. Alô, você na linha do Rio do Norte, hoje tem vacinação antirrábica por aí, prepara os seus pés, ela está rolando, né? Gesiane Tobias está no Interlagos, também tem a Gigi Pereira lá no Nova Esperança, né, Gigi? A filha da GG do ABC Paulista, que legal, valeu. O Arlen Souza mandou um TBT de ontem, Dene, dos 6 meses das minhas pequenas. Gente, o motivo do mêsversário das meninas, das gêmeas dele, foi melancia. Elas estão vestidas de melancia. Que coisa mais de fofo. O que eu faço com isso? Dá vontade de morder. Então, tá lindo, já tá no estado. Você quer também? O fofurômetro explodiu aqui na litoral agora. Que coisas mais lindas, Arley. Amei. Muito obrigada por compartilhar conosco esse momento. E a Wilma Albuquerque, que lá de São Domingos, lá do sítio São Domingos, lá em Jaçanã, Rio Grande do Norte, disse que o tema de uma festa de aniversário da Cumade foi festa junina e ela mandou a foto. Olha, muito legal, que criatividade. O brasileiro tem que ser pesquisado, investigado pela NASA, não tem jeito não. Um abraço, querida, obrigada. É uma criatividade sem tamanho. 9:29, é isso.

0: Luthier. Participação do Dilcinho.
1: Dilcinho! E aí, subúrbio?
0: Unilateral. E agora, vamos ficar bem informados?
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0: Gente, ó, o fenômeno climático El Niño está plenamente estabelecido e já influencia as condições meteorológicas no Espírito Santo. Com a presença instituída, a previsão é que nos próximos meses o estado sinta o impacto cada vez mais intenso do fenômeno natural. A informação consta no sexto boletim de monitoramento do El Niño, divulgado na última terça-feira pelo Centro Integrado de Comando e Controle El Niño. Apesar das projeções, os analistas reforçam que a intensidade e a distribuição dos efeitos do fenômeno podem variar.
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0: Um passageiro agrediu um motorista de um ônibus de viagem após adormecer e perder o ponto de desembarque no centro de Colatina, noroeste do estado, na madrugada da última segunda-feira. De acordo com a Polícia Militar, o motorista teve os óculos de grau quebrados durante a agressão. O agressor assinou um termo circunstanciado de ocorrência e foi liberado.
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0: Um homem ficou ferido após o carro que dirigia, um Ford Ka, bater na traseira de um caminhão baú na BR-101 em Linhares na manhã da última quarta-feira. O acidente aconteceu por volta das 11h10 do quilômetro 154 da rodovia. Segundo a Polícia Rodoviária Federal, havia retenção no trecho provocado por uma colisão envolvendo duas carretas na altura do distrito de Bebedouro. O motorista do Ford Ka não conseguiu frear a tempo e atingiu a traseira do caminhão que estava parado na pista. Daqui a pouco tem mais informações aqui.
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0: Mariana Castela, simplesmente acontece. É, simplesmente acontece. Você tá colado na litoral, viu uma coisa legal e continua colado aqui, não? O Sandro Alves, do Interlagos 2, mandou aqui um TBT de um arroz de carreteiro que ele fez no arado. Aquela, sabe aquele disco de arado? Então, um abraço pra ele aí, tá? Também tem o Wilma Albuquerque colada com a gente lá em Jaçanã, né? Lá em Rio Grande do Norte, no sítio São Domingos. E tem a Inês pedindo pra trocar de trilha. É isso, Inês?
1: Ei, lindona.
0: Ei.
1: Quero mudar de trilha.
0: Opa!
1: Quero mudar de trilha para uma pessoa muito, mas muito especial.
0: Quem, quem?
1: Que há 15 anos me recebeu de braços abertos aqui nessa cidade.
0: Ah, é? Quem?
1: E eu, Vanderlei. Ah. Meu irmão, parabéns. Que Deus continue te abençoando.
0: Ó, oh, isso!
1: Toda a sua vida. Mas aqui em casa, nós te amamos. Beijo.
0: Aê, Vanderlei! Receba as homenagens da Marinesa Fonte Grande. Tá de nível, né? Então ela não esqueceu, fazendo essa homenagem pra você e a gente come o bolo. É isso! Que legal, gente. Quer homenagear também, já sabe. Ou pede pra trocar de trilha pra gente chamar no trio a Raul Ru, ou simplesmente pede que a gente manda parabéns mesmo assim, tá bom? Mas não chama no trio a Raul Ru nem come o bolo. Mas manda parabéns em seu nome. Já já a gente volta, né, com a última sequência do Litoral Rádio Show.
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0: Tá aí Wesley Safadão e Heitor Costa pra você colado aqui na Litoral. Ah, essa música aí teve um oferecimento especial, vem lá do Rio Grande do Norte. Fala aí, Wilma.
1: Bom dia, gata garota. Bom dia, estou vendo que estão pedindo música,
0: verdade,
1: né?
0: Verdade.
1: Toque aí qualquer uma do Safadão.
0: Acabei de tocar.
1: Vou oferecer pra Diana, Jorge, Flávia, que está nesse momento na luta em Soretama. Uhum. Valeu, gatona. Deus
0: abençoe. Obrigada, Wilma. Beijo pra você aí no sítio São Domingos, em Jaçanã. Que legal. Um abração fortão pra vocês, tá? Agora um abraço vai pra Adriano Souza, que tá lá no Interlagos, a Vanessinha Almeida no Planalto, Nilson Rosendo tá no Interlagos também, né? Valeu, obrigada por estar colados, muito obrigada por estarem, né, colados aqui. O Wallace também tá colado no São José, Maria Quitéria tá lá no centro da cidade, né? O Ivanildo agradeceu, né? As homenagens que a gente fez pro filhão dele. Hernani, Dani, manda alô pra galera aí do CPD, do Martins aqui do centro. Yara, Murilo, Joyce e Andiara, é isso? Andiara. Também mandou alô para os conferentes Hernani, Felipe e Jane Carla. Tchau, obrigada. Tchau, obrigado. Maria da Penha pediu para trocar de trilha. A gente vai encerrar o nosso Litoral Rádio Show trocando de trilha, é isso? Então bora trocar, o povo tá festivo hoje, tô falando. Então, a troca de trilha da vez é pra Maria da Penha, lá do São José. Ela diz que a filha dela, a Jéssica, tá de nível hoje. Ai, que legal! Ei, Jéssica, vamos comer seu bolo! Que maneiro! Maneira legal de encerrar o nosso Litoral Rádio Show. Muito obrigada, viu, Maria da Penha do São José? Abração pra você. E a Alessandra Iliotério, tá colada lá no Baixo Quartel, né, Alê? Minha amiga Alê, ou minha amiga Lelê. Um abraço, querida. Obrigada, viu, por estar por cá. Agora, vou lembrando pra você coladinha.

0: 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Já, 60 minutos de música.
1: Fica aí, depois do intervalo.

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1: Tudo isso daqui a pouco.
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2: É isso aí, 60 minutos com as suas preferidas, tá bom? Muito obrigada a todos colados aqui na Litoral. Lembrando, gente, que quando você entra em contato com a Litoral e manda aí, mas principalmente mandando beijo, né, pra alguém específico em algum lugar aqui de Linhares, você tem que se identificar, tá bom? Porque senão a gente não manda, não. Já deu muito B.O. isso e a gente não manda, não, tá? Então você que tá mandando aí abraço, um beijo especificamente pra alguém, ainda fala o local onde a pessoa trabalha, é melhor você se identificar, porque eu não vou mandar, não. Não vai dar, não vou comprar esse B.O. de jeito nenhum, tá? Ou você se identifica ou não vai rolar, beleza? Então tá bom. Um abraço pro Sandro Alves, que tá coladinho, um abração, lembrando aí a você que hoje é dia de TBT visual no nosso status, tá? Então não esqueça, se quiser mandar, manda pra gente, tá? Aqui no nosso número de WhatsApp, que vai pro nosso status esse TBT visual, ou seja, a sua foto ou seu vídeo curto, pra ir pro status daqui a pouco. Agora o abraço vai pra quem? Deixa eu olhar. Ah! O Sandro Alves, obrigada por estar colado aqui, ó. Ele que foi o ganhador de segunda-feira do bolo da vó Alzira. Bolos vó Alzira, ele ganhou, já buscou. Tomara que você tenha gostado. Se você não provou ainda, você vai gostar com certeza, tá bom? Obrigada, Sandro, pela participação. Sobretudo ele, né? Valeu. O Arley já tá aqui de novo. Ele que é do Aviso Coladinho na Litoral, né? Muito obrigada a todos colados aqui. E tem a Sueli coladinha com a gente também. Deus abençoe nosso dia. Amém pra isso, Sueli. Obrigada por estar colada aqui com a gente também. Bora continuar com música, mas eu vou lembrando pra você que tá sempre colado conosco que você tem aí seu pequeno ou médio empreendimento que você pode anunciar aqui na Litoral. 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Beleza? Né, Jocilene? Dani, manda um alô pra Tuane Zanetti Sesconeto, lá no bairro Interlagos, tá? Hoje é o dia do psicólogo, né? Da sua mãe do coração. Aí, legal demais, Jocilene. Realmente, hoje é o dia do psicólogo. Tá mandado, então, aí pra Tuane. Iranza, já viu? Você viu, Iranza? Que fofuras essas gêmeas vestidas de melancia. Tá no status, gente. É o TBT aí, ó, do nosso querido Arley. E a Vera Lúcia também tá aí, só participando das promoções. A gente vai falando, ela vai participando, né? Vera Lúcia do Jocaf 2. Muito obrigada. Bom, agora a gente vai continuar com música, porque afinal de contas são
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1: É isso aí, 60 minutos com as suas preferidas. E temos aí uma informação para você que tem aí, né, a sua iniciativa, né, para preservar o meio ambiente. Estão abertas as inscrições para o Prêmio Biguá 2026. A premiação reconhece e valoriza ações replicáveis de preservação e recuperação do meio ambiente. As inscrições vão até o dia 6 de setembro e podem participar produtores rurais, escolas de educação infantil, fundamental e médio, sociedade civil, empresas e poder público. É só acessar o site agazeta.com.br/prêmio Biguá e fazer a inscrição, ou seja, inscrever a sua iniciativa. Pode ser? Então, bora lá, faça a sua inscrição até o dia 6 de setembro, tá bom? Vai lá e faça a sua inscrição. 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Bora lá, 10h42 agora, lembrando que você pode pedir o bolo, né? 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Bora lá então, continua.

0: Henrique e Juliano, pra que juízo? Pra que juízo, meu bem? Pra não ficar cometendo os mesmos erros vez após vez e também pra pensar no que você errou no passado e não, né, não repetir no futuro. Porque quem desconhece ou esquece os erros do passado não tem futuro, meu bem. Continua cometendo os mesmos erros, né? Dando murro em ponto de faca. Isso só machuca. Então bora lá aprender, não é não? Então um abraço pra todo mundo coladinho aqui na Litoral. É bem legal saber que vocês colam aqui, tá? Oi, Dani. Daniela tá no Residencial Mata do Cacau. Valeu. Patrícia Souza tá no Interlagos. Angélica Souza tá lá também. Temos a Márcia Soares. É, não botou seu bairro, querida. Eu não pedi nome de rua, não. Eu pedi nome de bairro, tá? Só o bairro. Nada de nome de rua. Só a senha, seu nome completo, seu bairro e o seu telefone, tá bom? Um abraço. Temos também aqui... Oi, tô sempre colado na Litoral. Aqui é a Jane Carla. Tem como mandar um beijo pra Mônica Monteiro, lá na casa do construtor ali do Conceição? Fala ela que eu amo muito. É o amor da minha vida. Tá bom, tá legal, tá mandado então. Jane Carla pra Mônica Monteiro. Ah, um abraço também pra quem mais? Que legal, o amor está no ar. É um abraço pra quem mais agora? Valdemar Júnior, que tá lá no Canivete. Daniela Lopes, tá no Planalto. Que legal, gente. Galera vai chegando, vai participando. Isso é muito bom. Mas é muito legal. É gostosérrimo ter a sua presença aqui. Então fica aqui. Não nos abandone. Eu vou ali no intervalo e já eu volto com o nosso Só as Melhores, tá? Vamos começar com 45 minutos de música, só pra turbinar a programação logo no começo. E no final, já sabe, vai rolar sorteio. Então fica aqui, beleza? 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

0: Litoral, eu tô legal, 11 em ponto. Vamos começar então, são as melhores atuais de todos os tempos, tá? O que tá na crista, no top, no topo, e também aquelas que já fizeram sucesso por cá, você ouve aqui no Só as Melhores. É a última hora que a gente passa juntinho aqui na parte da manhã na Litoral. Então bora aproveitar cada segundo, bora. 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Final dessa hora, final do Só as Melhores, o sorteio vai rolar!
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1: Tá rolando, né? Só pra começar o nosso Só as Melhores, que rolam até meio-dia. E daqui a pouco, resultado de promoção, quem vai levar esse bolo do dia, né? O último bolo sorteado nessa semana aí do Bolos Valzira. Tudo bem? Então tá bom. Você que tá concorrendo, é só aguardar pra conferir. Daqui a pouco o sorteio, o sistema vai rolar, vai, né? Vai ser girado pra uma das pessoinhas que estão mandando aí o, né, a mensagem completa e correta ser sorteada aqui. Beleza? Então tá bom. 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Vem participar de todas as formas que a Litoral disponibiliza pra você, que é sempre muito legal ter você por aqui, tá? Oi, Juliana, Samba Juliana, lá no Jardim Laguna, colada na Litoral. Obrigada. Josiele Moser, tá lá no Interlagos, coladinha, né? Valeu, queridona. Sandra, tá lá em Bebedouro, tô ligada. Valeu, lindeza. Obrigada, viu, por estar sempre colado aqui com a gente. Zé Limeiro tá no BNH e tem também a Angélica, lá no Canivete, sempre colada na Litoral. Às vezes ela não participa, mas tá sempre colada, né? E a Rita tá no Nova Esperança. Dene, continua arrasando na programação, hein? Chuvinha lá fora e aqui dentro de casa, animação. Legal. Manda alô pra irmã Edi, amigas Bruna e Lacilda e Raule e Vivian. E claro, pro meu amor Rony, pra nós. Obrigada, querida. Um abração pra você. Pro meu amor, pra Rony e pra nós, não é isso? Então tá bom. Obrigada, querida. Abração pra todo mundo ligadinho aí, tá bom? O Rosiane, obrigada pela participação e pela, né? Vou ter aparecido aqui, ó, moralzinho pra gente. A galera vai chegando, vai participando, vai deixando um bom dia, um alôzinho, isso é muito legal. A Rosiane tá lá no Boa Vista. Obrigada por estar colada aqui. Bora continuar com música. 11:26. Daqui a pouco tem informação no nosso hashtag Se Liga Litoral.

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0: Tá rolando, e a Luana Salaroli tá coladinha, né? Lá no aviso, valeu, Lu, né? Esse sobrenome é um trava-línguas. E a Denise da Silva tá no aviso, também coladinha na Litoral. Temos também o amado Rony lá em Jacupemba, Andriele no Jocap 2, Tafarel tá lá em Sorecity. Temos a Nani no Santinha, Oséias Abreu no Carivete, Johnny tá no Movelau, Doval tá lá no aviso, Tatiane Magnato tá no Shell, Lele Motoboy tá por aí, tá muito on, né? Sara tá em Jacupemba também, Marlilson em Soretama, temos a Andressa no Interlagos, Marcos Campi tá por lá, também no Interlagos. Temos aqui Josiele Moser, Sabrina Couto, Emanuele Badu, tá por aí, motorista de app. Cláudio Henrique tá no Araçá. DVD Cremonini tá no Jocaf 2. Cleidiane tá em Jaguaré. Aline Ferreira tá colada e o Jadilson tá lá no Farias, entre centenas de pessoas que já passaram pelo nosso status, tá? Agora todo mundo ali, todo mundo lá no nosso story, também colado no Litoral no Facebook, onde quer que esteja, no site ou no app colado com a gente, tá na hora de ficar bem informado.
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0: Bom, vamos saber agora aqui na Litoral que um homem suspeito de envolvimento na morte de Silvio Soares Gomes, de 37 anos, em Ecoporanga, noroeste do estado, foi preso ontem. O corpo da vítima foi encontrado carbonizado ao lado de uma moto em 30 de junho, em uma zona rural do município. De acordo com a Polícia Civil, o suspeito teria confessado participação no crime durante o cumprimento do mandado de prisão temporária. Ele será encaminhado para a audiência de custódia e permanecerá à disposição da justiça.
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0: Uma funcionária da Cacau Show morreu após passar mal na unidade, né, unidade fabril da empresa em Linhares, norte do estado. O caso aconteceu após o encerramento do turno de trabalho. Segundo a empresa, a colaboradora estava no vestiário ao término do expediente quando apresentou um quadro de falta de ar. A brigada de emergência, a equipe de enfermagem da fábrica prestaram os primeiros socorros e o SAMU foi acionado. Em nota, a fábrica de chocolates lamentou o falecimento e afirmou que está oferecendo todo o amparo necessário à família.
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0: Bom, a capixaba Lara Martins Soares Tosta, de 19 anos, não é mais a Miss Brasil Supranational de 2026. A modelo de Afonso Cláudio, região serrana do estado, revelou na última quarta-feira, ou seja, ontem, pelas redes sociais, que perdeu o título após descobrir que estava grávida. Laura havia conquistado a faixa nacional em fevereiro durante a competição realizada em Pernambuco. Segundo o Concurso Nacional de Beleza, o CNB, houve um descumprimento de obrigações contratuais consideradas incompatíveis com a manutenção do título. Nosso hashtag Se Liga Litoral da parte da manhã fica por aqui.
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1: Com Danilo e Davi no Mexe nas Minhas Gavetas, a gente encerra os nossos 45 minutos de música. E a Gleiciane tá lá no Vila Isabel colada conosco. E tem pessoinhas pedindo pra trocar de trilha. Ah, então a gente troca. Encerrando então aqui nos 45 minutos de música de só as melhores, com a Jocilene do Interlagos, parabenizando a amiga Lanique Martinelli, que acabou de postar lá no status lá do zap dela que tá de nível hoje. Aí a Jocilene já adicionou mais um item, mais uma pessoa amada na sua lista de aniversariantes, né? E ela disse que a Yannick Martinelli trabalha na Boticário do Centro e tá aniversariando hoje, Dani. Ela postou no status, tá bom? Tá mandado os parabéns, né, pra Yannick. E a Viviane do Shell tá dizendo que pediu pra trocar de trilha pra parabenizar sua nora, Sabrina Couto, tá de nível hoje, colhendo mais uma rosa, Dani. Eu desejo a ela muitos anos de vida e que Deus abençoe a vida dela grandemente. Feliz vida de sua sogra Viviane! Então, tá bom. Então, vamos trocar de... Trocamos de trilha pra homenagear a Sabrina Couto e também, né, a Yannick Martinelli. Agora, a gente come bolo! Já a gente vem, né, com resultado de promoção, as últimas músicas dando só as melhores resultados de promoção, e eu vou lembrando pra você colado que Cipolate todo mundo compra aqui. 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

0: Tá aí João Gomes, ele não merece você e amor de fim de noite. Muito bem, muito obrigada você colado aqui, você que participou de tudo, eu agradeço de coração, mas agora vamos saber quem é que tá ganhando esse bolo do dia, Valzira. Resultado de promoção, vamos saber agora, resultado chegando pra mim na minha tela. É do Interlagos, a pessoa que acabou de ganhar o bolo, né? O último bolo da semana, oferecimento Bolos Valzira, a pessoa é do Interlagos e tem o telefone final 9748 e atende pelo nome de Jane Carla Rosado da Cruz Silva.
1: Você ganhou!
0: Pode comemorar. É isso aí, né? Ouvinte ligado, é ouvinte premiado, né? Ouvinte sortudo também, né? Porque o sistema gira e quem deixou certinho aí, né? A mensagem completa e correta, entra na

0: seu bolo. E você colado na Litoral, continue tentando, que hoje à tarde tem mais sorteios pra você com o Rodrigo Frigini. Eu tô indo nessa, volto amanhã, se Deus quiser, a partir das 7, tá? Na nossa sexta-feira, vamos sextar. Agora deixo vocês com a Anitta, participação do Alexandre Carlo, Abre Caminho. Beijo pra você, daqui a pouco tem Rede Litoral de Rádio e a música vai rolar até que a rede tome conta do pedaço, hein?
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1: Vai, vai, então. Vai, vai, vai, vai, vai.
2: Chama, moleque.
1: Chama.
2: Boa tarde, Bruninho. Boa tarde, Nathizinho.
3: Boa tarde, minhas delícias.
1: Sextou. Graças
3: assim,
1: a
3: gente?
1: Deus, sextou.
3: Não, sextou não, hoje é quinta-feira.
1: Mas não é sexta hoje, não?
3: Hoje não, hoje é quinta-feira.
1: Sextou, molecote.
3: Quinta-feira.
1: Haverá sinais. Sextou.
3: De migué?
1: Haverá sinais.
3: Sinais de migué? Isso mesmo?
1: Meio-dia e um, Bruninho e Nath, com você no horário de almoço da Rádio Litoral, a número um em audiência.
3: E você já chama no WhatsApp o 999-86-1050 pra mandar seu beijo, seu boa tarde também.
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1: Sorriso Litoral.
3: Sorriso Litoral 999-86-1050.

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0: A rádio que te dá ingresso pra curtir o Sorriso Maroto, eu gosto do pagode, dia 19 de setembro.
3: Então não dá mole, já manda a senha Sorriso Litoral pra você concorrer.
0: Junto com o seu nome completo, onde você mora, você vai mandar no zap.
3: O 999-86-1050.
0: Manda aí, boa sorte, igual a Lucileide da Prática na Febus que tá mandando. Ah. Wesley do Vale Encantado já mandou o papo. Meu aniversário é hoje, hein? Tô aceitando ingresso.
3: Então manda a senha e torce, né?
0: Tá
3: torce
0: bom.
3: Bastante que vai, talvez,

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1: Beijão, Neuza Silva.
2: Beijo, lindeza. Beijo também pra Caroline Barbosa da Ilha dos Aires, Leonardo Epifânio de Itapuã e a Camila Pizol. A Camila

0: tudo bem?
1: Rapaz, hoje quinta-feira, meio-dia, o homem tá falando sextou, hein?
2: Ah, pra mim sextou.
1: Que vontade que seja, chega logo a sexta-feira.
2: É, pra mim sextou.
3: Vai que
1: pra mim já pode.
2: Pra mim sextou, meu velho.
1: Mas não, só mais tarde, só mais tarde.

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1: Tá mais que legal. Abraço pra você, porque amanhã vai ter migué, sabe?
2: Pra mim, sextou, haverá sinais.
1: Alguém vai dar migué.
2: Haverá sinais.
1: Ah, migué.
2: Haverá sinais.
1: Haverá migués. Haverá migués.
2: Sinais.
1: Migués. Lucineia Bosquete de Graúna, Roberto tá aqui também, Roberto Arthur. Tá mandando alô pra Josimara também. E o Roberto e o Arthur é o filho. É que não tem a vírgula, eu me embolei.
2: Beleza.
1: Quem?
2: Mas quem agora?
1: Letícia Schunk de Novo México, Ciane Carvalho do Cobi de Baixo.
2: Agora é outro Léo aqui, vai Léo.
3: Juninho, desamarrar as pernas do Vasco, tá igual o frango na roça, quando você vai fazer transporte, amarrado com as pernas amarradas, desamarrar as pernas do Vasco, Bruninho. Ah, pá, rapaz, tirou o dedo agora, hein? O dedo

0: nosso Bruninho e Natizinha, essa tarde maravilhosa. Fábio, motorista de aplicativos da Anchieta na Serra. Vamos ganhar o ingresso do Sorriso Maroto e vai ser agora.
1: Será?
0: Que beleza, que luxo.
1: Será?
0: Eu tô mandando a minha senha aqui, hein?
1: Será? Será?
2: Será?
1: Será que você vai ganhar um ingresso hoje?
2: Será?
1: Será?
2: Será que...
1: Será que você vai ver o show do Sorriso Maroto por conta da Litoral?
2: O pau que rola nas redes sociais é que o Fábio não vai ganhar, não. Olha! Calma, ainda não.
1: Acho que tem música.
2: Tem música, dá tempo de tocar música. Quase que eu fui pro comercial,
1: ai,
2: menina.
1: Ai, ai.
2: Agora sim.

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2: Ah, canção rei. Isso aqui tem que ter sentimento.

Que litoral, que legal. Zé Neto e Cristiano, fechando sequência, bebê. Então bora, que hoje ainda é quinta-feira e final de semana já tá chegando. Então bora comigo, vai. Agora é meio-dia e 34, eu quero sua participação aqui no 999-86-1050. No seu horário de almoço, muito mais gostoso, bebê. E queria falar uma coisa com vocês, porque assim, né? O nosso programa, ele funciona na hora do almoço. 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

0: pagode.
1: Sorteado novamente. Falei com vocês que vão acabar morando dentro da litoral, hein?
2: Tá fácil, hein?
1: Valeu, abraço.
2: Tá fácil,
1: vamos concorrer,
2: hein?
1: O camarote. Vamos concorrer o camarote. Eu não desisto, não. Ele Diego de Guarapa. Abraço.
0: Valeu, ele Diego.
2: Abraço pra você. Caramba, sortudo mesmo, hein?
0: Entendi, foi nada. Kelly Lima de Maruípe. Oi. Ah, cadê a Kelly?
2: Fala, Kelly.
3: Eu tô ligando. Opa, caraca, mas eu ouvi falar em Miguel amanhã, sexta-feira.
0: Eu acho que
3: não tem uma vaguinha pra mim
0: vai
3: nessa empresa,
0: vai
3: aí, não?
0: Miguel, tá?
3: Porque Miguel, em plena sexta-feira,
2: vai
3: fala sério, hein? Boa tarde, Natizinha. Boa tarde, Bruninho. Miguezeiro.
0: Eu, Miguezeiro? Eu sou santo,
2: eu que não
0: menina.
2: Sou, né?
0: Eu sou
2: que não

0: esse negócio aí?
1: Oi.
2: Aí, molecote, não mexe nas minhas gavetas. Beijo, beijinho, querido. Bom trabalho pra você, pra Natuzinha, pra todos nós.
0: Valeu.
2: Oi, Rebeca Andrade. Beijos.
0: Beijos.
2: Sem coração.
1: Só não mexe nas gavetas dela.
0: É, pode mexer em tudo, menos na gaveta dela, hein?
1: Na gavetinha.
0: Ai, ai.
1: Na gavetinha, não.
0: Ou é um gavetão?
1: Oi, Luna.
3: Oi, tia Nath,
0: oi,
3: tudo
1: oi.
3: Bem?
1: Tudo bem?
3: É, eu posso perguntar um negócio? Vocês gostam de bolo de chocolate com cobertura de brigadeiro?
0: Gosto.
1: Gosto.
3: Pra vocês.
1: Ah, tá meio bagunçado aqui, mas a gente gosta.
0: Bolo de chocolate com cobertura de brigadeiro? Gosto.
1: Bolo,
0: gosto muito.
1: Bolo de coco, bolo de chocolate, bolo branco.
0: Cenoura.
1: O nome é bolo, a gente gosta. Bolinho de carne, bolinho de aipim, bolinho de bacalhau.
0: Falou que é bolo, tá dentro. É dentro, entendeu? É dentro.
1: Ô, Luninha. É Luninha.
3: Oi, tio Bruninho. Oi, tia Nath.
0: Oi.
3: Tudo bem?
1: Ah, acho que é a mesma coisa de outro aqui. Mas, ô Luninha, estamos ansiosos, tá?
0: Eu quero saber por que ela tá perguntando isso.
1: É, eu também tô ansioso.
0: Porque não deu pra entender muito bem o áudio, não.
1: Mas amanhã não, tá? Porque amanhã não é
0: amanhã,
1: dia de trazer
0: assim,
1: bolo, não.
0: Amanhã é o melhor dia pra trazer bolo.
1: Amanhã não é dia de trazer bolo.
0: De 10 às 3 da tarde, pode ficar à vontade pra trazer bolo. Horário do tio Bruninho.
1: Não traz, não pode.
0: Pode trazer, pode trazer.
1: Não pode trazer
0: traz,
1: bolo amanhã.
0: Traz. Só pra ver o negócio.
1: Mas se trouxer... Você joga fora, você gosta, você não fica deixando bolo aí. Você fica deixando bolo aí.
0: Eu me chamo Bruninho?
1: Você fica

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0: legal! Maiara e Maraísa, quem sente saudade é ela!
1: Que rádio eu tô ouvindo? Litoral, é claro!
0: Você, Nath?
2: Eu nada, ainda não!
0: Agora tem um aqui que eu sempre tenho muita saudade!
2: É quem?
0: Esse aqui, ó!
3: Boa tarde, Bruninho Molecote! Boa tarde, Nath, boa sua tarde. Lindona! Eu, Marcos Gobi, carreteiro, diretamente de Cachoeira de Itapemirim, onde no momento tá chovendo, hein?
0: Não tá fervendo!
3: Passando pra avisar você, Bruninho e Nath, que vocês são fantásticos, cara, no que vocês fazem.
2: Obrigada!
3: E falar também que eu sou fã, hein? Valeu, valeu!
2: Valeu, valeu!
0: Vanderlei, lá de Presidente Kennedy, tá ouvindo também?
4: Boa tarde, Natizinha! Boa tarde, boa. Bruninho, molecote! Vamos! Boa tarde pra todo mundo do litoral aí! Uhum. Ô, Bruninho, ô, Natizinha! Uhum. Como é que é o nome do filme com a rã em cima da caminhonete?
0: Como é que é o nome, Natizinha?
4: Comigo!
0: É um filme que tem um sapo em cima da caminhonete.
2: Não faço ideia.
0: Você não sabe?
2: Não sei.
0: Ah, esse é fácil demais, velho.
4: Ah, pra você que não sabe, é a Hannah Montana.
0: É a Hannah Montana.
2: Ai, ai.
0: É o nome, é um filme, no caso, é uma série, né?
2: É isso aí, não, mas tem Hannah Montana um filme, você
0: tem
2: nunca assistiu?
0: Filme?
2: Tem.
0: Não lembro.
2: Que ela pensa que vai fazer o show, mas na verdade ela vai pra fazenda da família dela.
0: Não lembro.
2: E aí ela
0: filme.
2: Fica com raiva e depois ela vê que era a melhor coisa ter ficado com a família.
0: Você é fã e não lembrou, não soube, não descobriu.
2: É porque eu tô na Hannah Montana, não essa piada, gente.
5: Alô, Natizinho.
2: Alô.
5: Bruninho Molecote, boa tarde. Aqui é Bernardo.
0: Ué.
5: Manda um alô aí pra galera da produção aqui em Presidente Kennedy. Estamos acompanhando vocês aí, litorando vocês. Um abraço e bom trabalho aí pra vocês.
0: Valeu,
2: Molecote. Valeu, um abraço pra você, lindeza.
0: Gilben.
6: Boa tarde, Bruninho Molecote. Boa tarde, Natizinha.
2: Boa.
6: Gilben.
0: Rubens.
6: O narrador oficial de rodeio da Rádio Litoral
0: ainda,
6: por aqui.
0: Né?
2: Cada
6: marcando
2: hora
6: presença no melhor horário de almoço do mundo com o Bruninho e Nath. Você tá doido, não precisa de coisa melhor. Uma chuvinha dessa, Bruninho.
0: Uma chuvinha aí
6: ouvindo
0: atrás,
6: ouvindo você,
0: hein?
6: E Nathzinho no horário de almoço, eu vou te contar, viu?
2: Uhum.
6: Rapaz, melhor só no céu. Então, passando pra marcar presença nas entranhas da sua audiência, Bruninho.
2: Meu Deus.
6: E te dá, Bruninho, te dá parabéns, porque o seu Vascão focou vitória. E ficou barato, hein? É, nós estamos juntos e na litoral eu tô legal.
0: Valeu, moleque.
2: Valeu, valeu.
0: É isso aí.
2: Abraço de Gruber.
7: Opa, boa tarde.
0: Opa.
7: Aqui é o Flávio de Venerado do Migrante.
0: Boa tarde, olá, Flávio.
7: Queria mandar um beijo pra minha esposa Angélica, falar que eu amo demais ela.
0: Uhum.
7: E queria que você tocasse a música Saudade Conveniente, do Menos é Mais.
0: Tá anotado aqui.
7: Valeu. Tá na litoral, tá bom demais.
0: Boa, Flávio, lá de Venda Nova.
2: Abraço pra vocês.
0: É isso aí, valeu, Molecote.
2: Karine Bettini tá por aqui também. Rony de Guarapari. Jenny tá curtindo, perguntando assim, ó. Será que hoje eu ganho um ingresso? É a Jenny do Centro de Vitória.
0: Será?
2: Será? É o que rola na rede, né?
0: O pau que rola nas redes sociais.
8: Boa tarde, litoral.
0: Boa tarde,
8: galerinha da Litoral FM Vitória. Boa tarde aí, Bruninho, gente boa.
0: Aquele abraço.
8: Deixa eu mandar um alô aqui especial aqui pra Rosângela Bernadoni, Diego Lira, Vanderlei Daut, Luiz Curiri, Fredson, Marcelo Belumati, Helder Gaúcho, Adílio, o cantor das andorinhas, Matheus Moura, o cantor aqui de Colatriz, gente muito boa, meu filho, claro, né? Pra minha filha Paola Oliveira, lá da Cirúrgica Colatina,
2: aquele abraço.
8: Litoral, aqui sim eu tô mais, que legal,
2: aquele
8: vem com
2: abraço.
8: Ney Oliver, vem.
0: Ô Ney Oliver, alguém já te disse que você tem voz de locutor?
2: É voz de rodeio, voz de locutor.
0: Alguém já te disse que você dá para um bom locutor?
2: Mas qual que é o bom locutor?
0: Oliver Anderson.
2: Deixa eu colocar o Ulissinho.
0: Deixa eu ver se consigo abrir aqui. Ulisses lá de Iguaçu, meu parceiro, meu amigo Ulissinho.
2: Uhum.
0: Mandou um áudio pra mim aqui no Instagram. No Instagram não, no meu WhatsApp. Vê se dá tempo de abrir aqui.
2: Vai contando isso, manda um abraço pra Jéssica Rodrigues, Cidade Continental, Simone Nascimento também, Silva de Barcelona, Viviane, Cidade Continental, e tem beijo pra mandar pro Romilson, Romim Pintor. Abraço pra você também.
0: Valeu, Romim Pintor, Molecote.
2: É, o Molecote.
0: Você não tá sentindo saudade de nada, não, Netzinha?
2: Não, tô não.
0: Tem certeza que você não tá com falta de nada?
2: Não, tô não.
9: Boa tarde, meu Bruninho.
0: Eu sei que tá.
9: Mateu R$3.000. É, minha feira tá acabando.
0: Acaba
9: que tá chovendo
0: não,
9: em vez de quando, né? Abafado, calorão. Segundo, um trabalho não, Deus quiser. Sempre ouvindo o litoral. Um abraço pra todos meus fãs. Litoral tá legal.
2: Abraço pra você, Matheus.
0: Segunda-feira ele tá voltando ao trabalho, tá todo mundo doidinho aí, com saudade do Matheus voltar segunda-feira a pegar na enxada. É, a capitã vai pegar na enxada.
2: Entendi. Mas é só segunda-feira? Eu acho que daí você tem um bom tempo já.
0: É só segunda-feira que vai pegar na enxada. Voltar a capinar lá em Japira, meu parceiro.
2: Ai, ai. É cada coisa.
0: Deixa eu ver se consigo colocar o Licinho agora. Vai, Licinho.
2: Tem 30 anos já que tá falando.
10: Fala, Bruninho, meu amigo conterrâneo.
0: Fala,
10: manda um abraço pra Natizinha. Tá. Tô aqui saindo da capital em direção ao nosso Caparaó. Vim de lá cedo, debaixo de muita chuva. Estou levando a chuva de volta. Um abraço pra vocês. Deus abençoe o trabalho de vocês e a todos os ouvintes da Litoral.
2: Amém.
10: Um abraço.
0: Valeu, molecote.
2: Valeu, valeu.

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0: agora tem.
1: De promoção, bebê, saindo agora a parte de convite para curtir Sorriso Maroto na Praça do Papa, 19 de setembro. Quem faturou foi a Ciane Carvalho. Final de telefone 5312 do Covid baixo.
0: Vamos fechar a rede litoral para Linhares, Colatina e Cachoeiro de Itapemirim.
1: A gente volta amanhã, né? A gente é muita gente.
0: Aliás, amanhã começa o horário político.
1: Exatamente.
0: Então amanhã é a partir de amanhã.
1: Meio de 25,
0: na verdade.
1: Não, porque vai pro
0: intervalo. Tem um intervalo primeiro,
1: meio
0: né?
1: Meio de meia.
0: É, mas o certo, vamos chamar meio de 25? O pessoal não dá migué e não chegar mais tarde.
1: A partir de amanhã a gente começa meio-dia e meia. Então, ó, galerinha aí.
0: Meio de 25.
1: Tá, meio de 25.

0: Mas vai dar certo. Mas amanhã, Nightzinha vai estar aí.
1: Nightzinha não, né? Sem migué, né?
0: Nightzinha.
1: Sem migué.
0: Eu volto segunda.
1: Ai, meu Deus.
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0: Deu uma friaca ali em cima, eu falei que ia esfriar, mas hoje é quinta-feira, quinta-feira na Litoral, dia 27 de agosto de 2026, e hoje tem você no comando, às 18 horas você no comando, e você pode comandar agora, a partir de agora, na programação musical no 997-138-504, envia pra cá, peça sua música, Rodrigão, cria essa música aqui, aquela ali, oferecer pra fulano, pronto, até alguém aniversariando, bora comemorar junto aqui na programação da Litoral. Outra, siga o Instagram, dia 30 tem jogo, tem sorteio, tem prêmio, tem bacana, tá rolando promoção no Instagram, tá rolando promoção aqui na programação musical, o zap é um 997-138-504 e o Instagram arroba Litoral FM Norte, beleza? Rodrigo Fritini por aqui, Fabricação Brasileira, Tecnologia Italiana e Montagem Capixaba, vulgo Pato Rouco hoje de novo, tá bom? Estarei aqui até 7 horas da noite na programação, essa criatura diferenciada, 1,91 de pura travessura, comunicando pra você, ouvinte, que é nosso patrimônio maior. Resumindo, eu vou buzinar no teu ouvido, ah, tu vai ter que me aturar, vai!
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0: Agora, agora eu vou parar de chorar. André, falar de promoção, bora lá.
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0: E partiu para cima. E aquele abraço para quem participou no 997-138504. Fala, meu amigo Vitor do São José. Jane Carla do Interlagos, também Adriele do Jocaf 2. Wendel Cândido do bairro São José. Gigi, ô Gigi, Gigi do Nova Esperança. Também mais quem tá por aqui. Rapaz, nome difícil, velho. Fala assim, ó, CT. Não deu problema, não consegui ler, não. Maria da Penha, São José, obrigado, meu querido, pela participação. Bora de informação.
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0: Gente, o Vasco está proibido de captar novos empréstimos com Crefisa e manter relações com o Palmeiras, conforme determinado nessa quarta-feira, dia 26, ou seja, ontem, pela Agência Nacional de Regulação e Sustentabilidade de Futebol. A proibição abrange qualquer vínculo comercial entre as instituições, inclusive negociar jogadores. A decisão é uma medida cautelar integrada à abertura de um procedimento para investigar se há conflito de interesse na venda da SAF do Vasco ao empresário Marco Lamacchia, então enteado da presidente do Palmeiras, a Leila Pereira.
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1: Vamos bater um papinho a gente aqui? A gente, 27 de agosto, o que é que comemora hoje, no dia 27 de agosto? Bora lá, gente, hoje é dia nacional da psicologia, do psicólogo e do psicólogo, né? Bom, não da psicologia, do psicólogo e da psicóloga, parece que é a mesma coisa, mas não é. Essa data é mais conhecida porque foi em 27 de agosto de 1962 que foi publicada a Lei 4.119, que regulamentou a profissão de psicólogo no Brasil. A data virou comemoração oficial com a Lei 13.407 de 2016. Também dia do corretor de imóveis, que é da foda área aí, parabéns, tanto psicólogo, psicólogo e corretor de imóveis, né? Hoje também se comemora dia 27 de agosto e no dia 27 de agosto de 1962, mesmo ano do psicólogo, né? Pela lei 4.116, foi a primeira regulamentação oficial da profissão no país. Tem outras celebrações também que caiu hoje. Dia Mundial da Limpeza Urbana reforça a conscientização sobre descarte de lixo correto. E de na Igreja Católica, dentro do mês vocacional, o último domingo de agosto é o dia do catequista. Só que nesse ano caiu justamente sexta-feira, quinta-feira, dia 27. Vai entender por quê. 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
2: Vou tocar ainda, hein? Nossa, comecei a chegando recado oriundo, pera aí, foge não.
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2: Só deixando bem claro, hoje terá sorteio aqui na programação da rádio, terá sorteio de prêmios aqui, então fica espertinho aí, fica espertinho, além do Você no Comando às 18 horas, hein?
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4: Ah, canção rei! Isso aqui tem que ter sentimento.

0: tô legal. Aqui tá marcando 13h19, hein?
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0: Pois é.

0: Essa é pra casar, viu?
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0: O ator Cauã Raymond, de 46 anos, revelou em conversa com seus seguidores que costumava se relacionar com mulheres mais velhas, às vezes costuma, mais velhas durante a juventude. O artista contou que chegou a namorar mulheres com diferenças consideráveis de idade, até 20 anos, quando ele tinha faixa dos 25, 26 anos, e que hoje entende que buscava uma figura materna nessas relações. É, poxa, então 20 anos, deixa eu ver aqui. 25 anos, 26 ele tinha, com até mulheres até 20 anos a mais, então 46 anos, né? Ah, tá, ainda tem observação, né? Preferia mulheres com filhos, que eram mais experientes, cuidadoras, coisa e tal, rapaz. Ele é o tipo. Não, ele é o tipo. Ele quer mulher com filho. É o tipo do cara que é aquele, igual comprar o carro com reboque já, né? Mas se ele manter, se ele manter a média, 46 mais 20 vai dar 66. Já pega com o neto já. Prosperou, multiplicou.
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0: Ainda bem, Rosângela. Então não liga, Felipe, fica esperando. Fechando aqui mais a edição dos 45 minutos de música. Se fosse um outro dia, segunda, terça ou sexta-feira, teria às 18 horas uma outra edição. Mas hoje é quinta-feira, é dia de você no comando. Então terá você no comando às 18 horas. Quer pedir a sua música? Envie aqui para o 997-38504. Aproveita o bonde também e participe das promoções. Tem sorteio hoje, terá sorteio amanhã. Fica ligado aí, tá? Deixa eu mandar um abraço para quem participou no nosso WhatsApp. Abraço para a Rita, botou boa tarde, tá achando que é Thiago, tá aqui, boa tarde, Thiago, tempinho bom, gostoso de tomar um vinho, menina, já pode, já passou da hora. Mandou alô para a irmã Edi, para as amigas Bruna, Iracilda, Rauli, Vivian, Rony, para o amor dela, Alessandra, ah, I love o vinho. Abração também para a Viviane do bairro Shell, fala minha querida, também, deixa eu ver. Wendel, Cândido do bairro São José, hora de comerciais, depois tem Bora Bagodia.
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0: Thiago Soares! Bruno Thiago!
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0: Bora pagodear! Só amanhã agora. Mas daqui a pouco tem um pagode perdido aí. Deixa eu mandar um alô especial para quem participou no 997-38504. Alô, boa tarde.
3: Eu, é Elzinha Famosinha do Interlagos 2.
0: Ah, então valeu, Elzinha. Obrigado pela participação do Interlagos. Elzinha Famosinha, legal. Abraço para a Diana, Diana Soares do Córrego Farias, também Rita. Ela me chamou de novo de Thiago. Ela perguntou se... Ela botou a foto num vinho lá daquele modelo e colocou. Já pode estar cedo. Já passou da hora, minha filha. É quinta-feira já. Já dá pra estar ouvindo, tá seco, tá na segunda etapa já. Gente, comercial chegando na sequência, tem uma hora só de música e tá chegando por aí os 60 minutos só de música sem intervalos comerciais. Lembrando que hoje terá sorteio do kit da Litoral, tá? Entre outras participações, entre outros prêmios na programação e também no nosso Instagram. Vai lá.
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0: Barbaridade, começando agora mais uma edição de 60 minutos, só de música sem intervalos comercial. Já tá batendo aquela friaca em quinto daquele modelo, né? Lembrando, hoje às 18 horas, tem você no comando. Quinta-feira tá aí, 27 de agosto de 2026, começando mais um 60 minutos só, uma edição, né? Do 60 minutos só de música sem intervalos comerciais. Lembrando que às 18 tem sorteio também do kit Litoral, entre outras promoções, e tem o Instagram, que rola promoção lá. 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As outras, eu vou falar já pra você. Ok, bom, porque é isso aí, Joe, hein? Rodrigo Frigini, desde quando nasci, fabricação brasileira, tecnologia italiana e montagem capixaba. Só essa criatura aqui, ó, essa ser exótico, com, aprovado pelo Imetro, com pedigree, forma única, versão limitada. Papai falou, só vai ter esse no planeta, pronto. Aí essa matéria-prima veio direto da Itália aqui para as terras capixabas. Estamos aqui fluindo, comunicando e buzinando o teu ouvido até as 19 horas. Detalhes, vai ganhar prêmio ainda. Claro que você gostou, né?
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0: Ana Castela.

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0: E aquele abraço para Juliana. Juliana fala de onde? Qual bairro é Juliana? Jardim Laguna, Rosiene também, do bairro Boa Vista. Também Denise da Silva do Aviso. Luana Salaroli, acho que falei certo. Do Aviso também. E Gleiciano do Vila Isabel. Bora de informação.
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0: Pois é, meu irmão. 25 pessoas foram presas no norte do Espírito Santo durante a operação contra facções criminosas e crimes violentos na manhã dessa quinta-feira, dia 27. Foi hoje. A ação começou em São Mateus, passou por aqui em Linhares e foi até Rio Bananal. Ao todo, são 27 mandados de prisão e 21 de busca e apreensão. A Operação Sentinela Norte foi deflagrada pela Polícia Civil. São alvos da ação suspeitos de Fundão, João Neiva, Ibiraçu, Aracruz, Soretama, Jaguaré, Vila Valéria, Conceição da Barra e Pedro Canal. O estado todo.
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Aí tem um recado legal aqui, gente. Vagas para o Recruta Estônia 2027. Quem for da área vai entender, né? Bom, vagas para o Recruta Estônia 2027, programa que seleciona candidatos para vagas de trainer nas áreas de negócio, operações e produtos. Elas estão abertas em todo o Brasil e oferecem salários de até 8.500 reais. As inscrições devem ser feitas pelo site oficial do programa até o dia 3 de setembro. Podem participar pessoas com ensino superior completo ou em curso ainda. Não precisa estar formado, não. Com formação entre 23 e 26. Legal. Quase formando, né? Também é necessário ter disponibilidade para a mudança a partir de janeiro de 2027. Seguinte, você que é interessado, vai lá no do Google aí, Stone, S-Mudo, S-T-O-N, Stone 2027. Recruta Stone.

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0: Show, outra dessas só às 19 horas com Oliver Anderson e Alex Moron, direto de Vitória, com 60 minutos só de música. Mas segura aí que antes de comercial eu tenho um recado pra você e você vai gostar, tá?
1: Ué.
0: 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A gente se bate papo daqui a pouquinho.
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0: Agora conversar um pouquinho, né? Chuva. Falei chuva, mas não. Falei um negócio bem... 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
0: 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Encerrar não. É encerrar, porque às 18 hoje, quinta-feira, tem você no comando. Então, antes de comandar na programação, comanda na promoção. Pode, eu tenho a rima aí. Vamos pra lá, vamos pra cá. 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Fechou, já tá concorrendo.
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Eu acho que eu errei a vinheta aqui, hein? Fala, meu amigo Edson Cândido do São José, também Alice do bairro Interlagos, curtindo a programação aqui da Litoral e Vanderlei do bairro Interlagos. Mas, como saiu a vinheta, a promoção tem sim, daqui a pouco terá sorteio de um kit da Litoral. Então fica esperto aí.

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0: Pois aí, na Litoral, tô legal. 5h45, 18 para as 6, 15 para as 6, né?
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0: Sorteio daqui a pouco, hein?

0: deixou na temporada.
1: Bora reforçar a brincadeira?
2: Uau!
1: Pois então, Litorante de Plantão, que tal ganhar um kit bacana da sua Rádio Litoral, que nesse kit contém squeezer, bolsa eco bag, estilose, uma linda camisa da Litoral, que eu não tenho dúvida que você vai se amarrar. Então, ouvinte Litoral é a palavra-chave. Seu nome completo, bairro onde você mora, aqui para o WhatsApp da Litoral. Mais uma vez, frisando 99713-8504. É sim uma promoção da sua Litoral. Vou tocar uma música. Quando eu retornar, já retornarei fazendo sorteio. Ok, lembrando, hein? Hoje tem você no comando também.
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0: Respirou. Sabe aí quem faturou esse kit da Litoral, contendo squeezer, uma bolsa Ecoback e ainda uma Ecoback, ainda uma camisa da Litoral, muito bacana, maneira, lindinha, pra você curtir, passear por aí. E quem faturou o kit da Litoral hoje, nessa quinta-feira, dia 27 de agosto, foi Jaime Anderson, não sei se botaram errado aqui, mas Anderson, Auto Ed, bebedor, final do telefone 45.
1: Você ganhou!

0: 45, Faturo, esse kit litoral. Cadê o aplauso, galera? Aí pensa, quem não ganhou fica assim. André, que você é a mãe, tá?
1: Nojento.
0: Não sou nada, rapaz. Amanhã tem mais prêmio, tem tanto prêmio, dá até pra sortear. Tem prêmio de manhã, tem prêmio na parte da tarde, como foi hoje também, como foi ontem e tal, beleza? Só que sexta-feira, você ganha na sexta-feira, dá aquela pressão na gente, né? Mas parabéns, Jéssica. Jaime, já produzindo contato com você. Seguinte, gente, deixa eu ver como é a música chegando na sequência comerciais, logo após você no comando, dá tempo de você comandar pedindo sua música. Ô, Severina, o que precisa fazer pra comandar aqui?
2: Mande Aldo, mande.

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2: E aí, já gravou o seu pedido?
3: E aí, já gravou seu pedido aqui pro 997-138-504? Bora descobrir, hein? Alô, boa noite.
4: Estou ligadinho na Litoral, tô mais que legal.
3: Ah, e aí? Viu o quê?
4: Eu gostaria de pedir uma música de Luan Santana, por gentileza.
3: Agora!
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0: De novo, de novo. Oi, oi, boa noite.
1: 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Eu gostaria de ouvir Sorriso Maroto com participação de Ian. Não tem remédio mesmo.
0: Pois é, tentei falar com os dois, não consegui, não teve remédio de encontrar essa música. Então colocar outro Sorriso Maroto, pode ser?
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4: Assim se mata o papai, hein?

aqui a tua Avisa Vizinha, fechando aqui mais a edição do Você no Comando. Pra você que curte e gosta, aguenta. E hoje é quinta-feira, amanhã, sexta, sabadão. Tem mais, tanto às 9 da manhã quanto às 18 horas. Aguenta que eu volto já, bater um papo com você.

0: E fechando aqui, fechando aqui essa sequência musical e mandando alô para quem? Para o meu amigo Hudson Espinacea do BNH e também Denise da Silva do bairro Aviso. Bora de informação.
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0: E a gente, a cidade de Alfredo Chaves, da região serrana aqui do Espírito Santo, proibiu o consumo de bebida alcoólica em qualquer de qualquer tipo de teor, né, em praças públicas do município. A lei sancionada pelo prefeito Hugo Luiz neste mês prevê ações de conscientização, fiscalização e aplicação de multa em caso de flagrante. E, rapaz, multa por beber? A multa para quem descumprir pode chegar a R$ 562. A proibição, no entanto, não se aplica a eventos realizados pela prefeitura, viu? Previamente autorizados pela administração municipal. Cara, se essa moda pega, ninguém sai de casa mais, não.
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0: Mas a prefeitura pode.

0: gostou pra barulho.
1: Ai, ai, ai. Vontade, terra, cabeça, chão, saiarão da terra. Na litoral, tá legal. 6h37.
0: Vovô Churrasquinho!

0: está quase mais uma com Simone Mendes, Direitos Iguais. 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Escureceu, agora clareou. 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
1: E cai, depois do intervalo.

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1: Já deu! Gente, obrigado pelo carinho e participação. Quinto, hein? Eu, Rodrigo Frigini, vou nessa. Amanhã às 14 horas aqui na programação. Lembrando, tem sorteio de prêmios também. Bom, já, programação em Vitória, a partir das 19. Outra edição dos 60 Minutos só de música com o Oliver Anderson e também Alex Bono. E eu vou nessa, a gente fala amanhã. Tchau, fiquem com Deus. Boa quinta-feira, bom frio, boa chuva. Dormem bem.
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1: Corrigido, não durma, dorme, não durmam, bem.

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0: Oliver Anderson, como estás?
1: Muito bem, graças a Deus, nessa quinta-feira chuvosa.
0: É, por aqui tá aquela chuvinha, deve ser, tá assim o estado inteiro também, né?
1: É, mas estamos aqui, ó, ao vivo pra todo Espírito Santo e, lógico, interagindo com você, o WhatsApp liberado, fique à vontade aí, ó. 27 9 9 9. Já foram 3.
0: 8 6 10 50.
1: Oi, Jana.
2: Boa noite, Alex Bônus.
0: Oi, Jana.
2: E meu gentleman, Oliver Anderson. É. Gente, meu Deus, 6:30, nunca consegui mandar uma mensagem uma hora dessa, mas hoje eu tô aqui.
1: Sim.
2: Sabe quem é, né?
1: Jana.
2: Então, quero passar pra desejar uma excelente noite pra vocês e dizer, na verdade, que essa dupla é a dupla mais bonita da litoral. Mas o Bruninho não fique chateado com isso, hein, gente?
0: Ah, mas o Bruninho
2: sabe
0: quem é.
2: Grande beijo da sua amiga Jana do Seio de Vila Velha. Ô, Alex Bônus, eu vi, na verdade, o entardecer saindo do trabalho. Ah. Tava assim, né? Sol e chuva, casamento de viúva. Imagem muito bonita, viu? Vou te falar.
1: Beijo, Jana. Obrigado pela participação direto do centro de Vila Velha. Aliás, manda um beijo pra Ju Souza, de Alvorada. A gente exibiu hoje mais cedo a foto que o Alex tirou no fim de tarde, do fim de tarde dourado. E a Ju Souza mandou aqui, hoje vamos ter eclipse lunar.
0: Hoje?
1: Hoje.
0: Não brinca, não, cara.
1: Mandou aqui, tomara que dê pra nós, pra gente ver. Com esse tempo meio nublado, acho que não vai rolar não, né? Mas é hoje.
0: Se teve o milagrinho ali do sol se pondo bonitinho, é porque a nuvem deu uma afastada. Então. Mas é sério, eclipse hoje, cara?
1: Informação aqui da Ju Souza, eu vi em algum lugar. Mas ela me lembrando aqui.
0: Parcial, mora... vai ser visível em todo o Brasil, cara. Ai, pô, que demais. Coisa mais linda.
1: Hoje vamos ter eclipse lunar.
0: Hoje?
1: Hoje.
0: Não brinca. Ah, não, cara.
1: Manda aqui, tomara aqui pra nós. Dê pra nós, pra gente ver. Com esse tempo meio nublado, acho que não vai rolar não, né? Mas é hoje.
0: Se teve o milagrinho ali do sol se pondo bonitinho, é porque a nuvem deu uma afastada. Então. Mas é sério, eclipse hoje, cara.
1: Informação aqui da Ju Souza, eu vi em algum lugar. Mas ela me lembrando aqui.
0: Parcial, vai ser visível em todo o Brasil, cara. Pô, que demais.

0: colado na tela do celular, né? Então, isso é muito legal, isso é muito importante. Faz bem pra saúde também.
1: 1:13 da madrugada dessa sexta.
0: 1:13?
1: 1:13. Tá bom pra você?
0: Então tá bom.
1: Bota pra despertar. Esse horário eu vou estar com

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0: boa noite, Oliver Anderson, boa noite, Alex Bono com dois N.
1: Boa!
0: Alex Bono, vou te falar uma parada, hein?
1: Manda, manda.
0: Você agora no litoral, no comando, como diria Romário, você foi PICA de cachorro com essa música, hein? Top demais, parabéns.
1: Ah, entendi. Cara,
2: cê,
1: demorei.
2: É, você pediu, você...
1: Não, e demorei pra formular aí o que ele tinha falado. Eu demorei, real. Por que que você acha que essa palavra eu formularia rápido?
2: Tem um ouvinte que pediu aqui um casaco, ele mandou que o Alex escolheu as garças de Jacarenema.
1: É boa, cara.
2: Ainda em Guarapari, esse foi o Franklin Carelli. Tá,
1: mas aqui uma dica, hein? Pede só aí o cantor, deixa que escolha.
2: Pede só o artista, né?
1: Ai,
2: a música escolha.
1: Adoro.
2: Aqui o Franklin Carelli, que acabou de falar, mora na Praia do Morro, em Guarapari, também de Guarapari. Fala, Diego.
3: Boa noite, Rolly Jones. Boa noite, Alex Bones. Obrigado pelo prêmio.
1: Ganhou ontem,
3: Diego,
1: né?
3: De Guarapa. Tamo aí, ó, coladinho no litoral. Manda um alô pra minha irmã, Érica Terra. Sim. E pra minha esposa, Viviane Oliveira. Toma aquele ligadinho, curtindo a litoral.
2: Valeu.
3: E quero ganhar mais prêmio, quero camarote.
1: Olá, não desisto, não.
2: É camarote isso. Também, de Vital?
1: Eita. É, uai.
3: E com pouco prazo, a litoral já me presenciou duas vezes.
2: Meu Deus.
3: Eu espero o terceiro. E dá certo.
2: Caraca. Cara, é de sorte mesmo. É ele que ganhou também a promoção do Belo.
1: Ah, ó, é mesmo?
2: Do Belo, ganhou o camarote, o Open Bar. Conheceu o Belo, ele é Viviane.
1: Ah, rapaz, verdade.
2: E ganhou também o smartphone. Cara de sorte, hein, Diego?
1: Pô, que parabéns, legal. Hein? E agora convite pro Sorriso Maroto
2: Meu
1: ontem.
2: Meu Deus do céu, que isso, hein?
1: É cara, isso.
2: Essa litoral é uma mãe mesmo.
1: É,
2: meu filho. É Uderlen, é assim que fala. Ah, aqui, ó, mandou aqui, ó. Se o céu abrir, poderemos ver o eclipse, mas aqui em Áries o céu tá fechado. Não, mas até 1h13, você falou, né?
1: 1h13 da manhã vai estar no auge.
2: O eclipse nessa noite. Um abraço pra você. Desculpa se eu errei o seu nome, tá? Uderlen.
1: Ele também errou o seu.
2: É. Estamos empatados.
1: Tá tudo certo.
4: Boa noite, Holly.
2: Boa.
4: Aqui, no comando de hoje, eu quero ouvir Maurício Matar. Não apaga essa paixão.
2: Nossa, mãe, nada apaga essa paixão. Essa é das antigas, hein,
1: Dan? Nossa, mãe. Nossa, o Holly é o nossa mãe e eu seria sangue de Jesus sem poder.
2: Nu. Beijo pra Cris em Vila Nova de Colares. Não consigo falar seu nome, nem escrever, mas tô aqui, ligadinha sempre na nossa rádio litoral. Obrigado, Cris. Direto de Vila Graúna.
1: Mas sabe falar
2: Desculpa,
1: inglês.
2: Vila Nova de Colares.
1: Mas sabe falar inglês, é, Cris.
2: Por quê?
1: Ah, o teu nome ali, tá em inglês.
2: É, também, tá holiday.
1: Tá o feriadão aí, né?
2: Beijo,
1: Madonna.
2: Pra você. Holiday.
1: É. Sangue de Jesus tem poder, hoje ela tá atiçada.
2: Hoje já tá.
1: Sei que
5: boa
1: isso.
5: Noite, fala que é do Cachumirim.
2: Galopeira.
5: Minha vizinha que é baiana, bolo, minha amiga Laiza, Josi, Elisângela.
2: Sim.
5: Boa noite, minha amiga Daniele, do Posto de Saúde do bairro Boa Vista. Toninho, pula, Praxé, meu amor, Pedro Henrique, beijo, Dudamel. Fui!
2: Beijo, Dudamel, em Cachoeiro, Sintonia 101.1. É o estado inteiro de Cachoeira, vamos pra Laranja na Terra, Alex. Ontem a gente mandou aqui os beijos que a Ana Paula pediu pro seu
1: sua lista.
2: Seleção de sobrinhos.
1: Uhum.
2: E aí você perguntou aqui, nossa mãe, é tudo seu?
1: Deve ser dois irmãos só.
2: Dois, aqui, ó.
6: Boa noite, Alex. Boa noite, Holiday.
1: Boa noite.
6: Ontem, quando eu mandei a lista dos nomes dos meus sobrinhos aí, vocês ficaram na dúvida de quantos irmãos eu tenho, né? É, a minha mãe é mãe de 10 filhos. Dos 10 filhos da minha mãe, contando comigo, 4 têm filhos. Eu tenho 12 sobrinhos por parte da minha mãe.
2: Sim.
6: E 4 sobrinhos por parte do meu esposo, que mora em Vitória.
2: Sim.
6: É, dos 10 filhos da minha mãe, 1 é mineira, 6 canela verde e 3 capixabas.
2: Então tá. Família grande,
1: hein? É, uma família grande aí.
2: Graças a Deus, hein, Ana Paula? Graças a Deus.
1: O que acontece, comentei ontem. Interior é isso, meu filho. Trabalho pra caralho, meu final de semana.
2: Um beijo, Ana Paula. Ontem eu fui dormir sonhando com as suas moedas, hein? Vou esperar, hein? Beijo pra você. Vamos continuar aqui com 60 minutos direto só de música, sem comerciais.
7: É,

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0: Aqui, Alex, vai ter mesmo, hein?
1: Sorriso Maroto!
0: Daqui a pouquinho, o Alex Bono vai sortear ingresso pro show do Sorriso Maroto. Já é mês que vem também, né?
1: Tá voando, né? Já é mês que vem.
0: 19 de setembro, na Praça do Papa, aqui em Vitória. É. E aí, são dois convites pra você já. Fica ouvindo aí, continue ouvindo. Fala em WhatsApp, tem aqui a participação de...
2: Boa noite, ó,
0: delegante.
2: E daí? Estamos aqui, Fritão. Um torresminho, né? Oh. Tirando uma banha. E tal, Thierry, Rogério. E Boa Ventura, Braço Patrocínio. Jogando baralho.
0: Valeu, muito obrigado, Delair, do bairro José de Anchieta, na Serra.
3: Boa noite, Rolibe. Boa noite, Alex Bono. Rolibe, você tá pensando em mim, hein? Tá chamando meu nome. Eu ouvi, tá? Eu tô aqui ligadinho ouvindo vocês. Em vez de falar Cris Jardim da Penha, né?
0: Não.
3: Falou Cris de Vila Graúna. Beijos, meninos. Estou aqui ligadinho ouvindo vocês. Cris de Vila Graúna agora.
0: Não, eu confundi. Acontece. Beijo, Cris. Obrigado.
1: São muitas Cris. Muitas Cris.
0: Obrigado pela participação direta de Vila Graúna. A outra é de Vila Nova de Colares.
1: E tem de Jardim da Penha.
0: Hã?
1: Tem de Jardim da Penha também.
0: Não. Ah, tem também.
1: Tem. Com certeza. Se falar de cada bairro, vai ter uma.
0: Muito bem, ó. Deixa eu ver aqui.
1: Chove.
0: Vai tocar daqui a pouquinho? Não, já foi, né? Rodou agora há pouco o Som da Sorte, da Pisale Calçados. Amanhã vai ser o último sorteio?
1: Amanhã. Ia perguntar isso agora.
0: Dessa temporada.
1: Porque a gente sabe que vai renovando e vamos pedir pra Deus que renova. Não sei qual valor agora, né? Porque a gente teve um bebê 1.800.
0: R$400 em compras na Pisale Calçados. Então, quando você ouvir o Som da Sorte, aquele barulhinho do din-din, esse barulhinho aqui, ó.
1: Que delícia.
0: Nossa, mano.
1: Não é? Olha lá. Quantos anos que eu não ouço isso?
0: Quantos anos?
1: Anos.
0: E aí... Quando você ouvir esse barulhinho, o Som da Sorte, aí você cadastra no site. Ouviu aqui no ar, cadastra no site, porque amanhã os últimos R$400 em compras na Pisale Calçados.
1: Pode ser, Céu.
0: É isso. Dessa temporada, então, vamos aguardar aí, tá bom? 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

0: 10 ingressos. São 2 ingressos pra você já já, hein? Alex Bono.
1: Oi.
0: Antes de ir embora, deixa eu achar aqui o Gilberto Alberto.
2: Boa noite, Holliver Anderson.
0: Boa.
2: E Alex Bono com 2 N's, hein? Pra não passar em branco. Boa noite pros ouvintes maravilhosos nessa noitezinha espetacular, sensacional na companhia de vocês.
0: Tá mesmo.
2: Olha, fazendo analogia sobre vocês dois, a gente fica brincando, Batman e Robin, Bebeto e Romário, vocês é o, como eu tô trabalhando, dirigindo, vocês é o óleo e o motor.
0: Como
2: olha
0: assim?
2: Que interessante. O óleo só tem serventia se existir o motor. E o motor só funciona se tiver o óleo. E nem por isso, ambos, mesmo que separado, nenhum torna inferior ao outro.
0: Olha, que lindo.
2: Que lindo,
0: que lindo,
2: hein,
0: cara.
2: Alex Bono e Oliver Anderson. E na litoral, eu tô legal.
0: Vocês estão inspiradíssimos hoje, hein, cara.
1: Foi tão profundo que eu até fiquei sem graça. Mas eu posso ser o óleo que desliza pelo seu corpo.
0: Meu Deus.
3: Boa noite, Alex Bono, Fábio da pizzaria Big Boss em Colatina, beleza, meu amigo? Aquele tempinho agradável aqui, aquela chuvinha maravilhosa.
1: Deu certo, não.
3: Estamos aqui na pizzaria, ligadinho no seu programa. Um abraço especial para Ângela e o Bernardo, que estão lá na pizzaria lá, arrebentando. E um abraço também pro Meio Quilo.
0: Meio Quilo?
3: Lá no Xiscão, ligadinho, toda a galera. Beleza, Alex? Na litoral nós estamos mais que legal, meu amigão.
0: Valeu, Fábio. Obrigado, cara, pela participação direta de Colatina, ouvindo a Litoral 95,3. Bom, é isso. Vanessa volta amanhã, se Deus quiser, na sua sexta-feira, 3 da tarde. Alex Bono, bom trabalho, parceiro.
1: Muito obrigado, meu amigo.
0: Até amanhã.

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0: tá aí.
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0: monstro. Fala pra mim, Alex Mono. Já saiu aí a senha pros ingressos do show do Sorriso Maroto?
1: Claro que não, eu esqueço.
0: Saiu, repete, meu amigo, porque vocês eu não ouvi. Peguei um passageiro aqui um pouquinho enjoado. Não queria ouvir som. E aí eu tive que desligar por um tempo, cara.
1: Tem isso mesmo.
0: Mas tô de volta aqui na ativa, hein? Desde as 6 da manhã. Vamos ter.

0: não tô feliz, ah, pelo amor de Deus. Aí é que tem que deixar mesmo, que se deixa envolver aí com o som, com a conversa. Muitas das vezes é bem interessante, gosto demais. Ô, Fabio, vocês que me lembram, cara, eu te esqueço. Então é óbvio que eu não tinha mandado. Ó, pra você que tá curtindo a Litoral, dois convites pra curtir o Sorriso Maroto na Praça do Papa. É 19 de setembro, você manda a senha Sorriso Litoral, beleza? Sorriso Litoral, que você manda aí no 99986-1050. Você participa aqui comigo, Alex Bono, e tô na área. Vamos ver quem mais tá aqui. Bem, provavelmente tem a turma chegando você no comando, que o pessoal manda tudo cedo, cara.
1: Já que eu estou...
0: Já que tá no comando, vou voltar depois.
2: Boa noite, Alex. Aqui é a Raquel, motorista de aplicativo. E eu no comando quero ouvir Mumuzinho.
0: Ah lá, mais um você no comando. Deixa eu ver se esse aqui também é.
3: Boa noite, meu amor. Toca pra mim, já que eu tô no comando.
0: Ai, pelo amor de Deus, sério mesmo? Vai ter nenhuma fofoca? Vocês não fofocam depois das 8, só pede você no comando? Ah, não. Criancinhas, o que que eu faço? Quê? Nada, né? Não tem o que fazer.

0: Santo. Ui! É um pagodinho gostosinho, gostosinho. Bem, vamos direto aqui pra você no comando. Já tem uma turma pedindo música, mas vai pedindo. Pedindo música boa aqui, a gente vai tocar com certeza. São duas edições, 20 pras 11 também tem outra. Ai, ai, então manda aí, 27999861050. Muito bem, criancinhas. Cadê a audiência aqui de aqui? Manuzinha, como é que você tá?
1: Boa noite, Alex Bono.
0: Boa noite.
1: Música nossa, vai dar um oi pra vocês.
0: Ah, um oi, um oi, um oi, um beijo, tchau. Já tá na hora de criancinha dormir, né, criancinha? Beijo pra você, pra mãezinha na fala também na área.

0: vem aqui na programação da Litoral. Pegou aí? Então manda pra nós. Já já estamos de volta.
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1: E aí, já gravou o seu pedido?
2: Bora, manda aí, 27 999 86 1050. Vamos ver a vibe da turma hoje, Marcinha.
3: Boa noite, eu sou a Marcinha Brete, de Resistência Vitória.
2: E aí, lindona?
3: E já que eu estou no comando, eu quero ouvir a música Para Não Pensar em Você, com Exalta Samba. Ofereço para toda a equipe litoral, Vanus Abrioli, Edneia Luz e o irmão dela, Fernando Brunque. Beijos.

0: Tô saudade, hein, Marcinha? Demais, pedido gostosinho, né? Noitezinha mais frisinha, mais chuvosa. Bem, você no comando aqui na Litoral, agora tá contigo mais um pagodinho, Raquel.
1: Boa noite, Alex. E aqui aí? É Raquel, motorista de aplicativo. Eu no comando quero ouvir Mumuzinho. Fulminante, ele arrasa, né?
0: Demais.
1: Tô até noção, eu quero esse iPhone. Na Litoral, tô mais que legal.
0: Aí, beijo pra você, Raquelzinha, ó.

0: Começando a noite gostosinho, hein? Mumuzinho fulminante, borra calzinha. Ai, que amor.
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0: Pepezinho vindo com uma gringa, hein? E vai numa edição especial pra vocês pedir aí, Pepe.
3: Já que eu estou no comando, gostaria de ouvir a música I'm Good Blue, de David Guetta.
0: Já ouviu essa aqui em acústico? Combina com o dia de hoje, então curte aí.

0: com David Guetta e Bibi Rexha. O Rock in Rio quase chegando aí. Bibi Rexha vai estar por aqui, eu acho, né? Eu
1: tô ficando doido. Um dos dois.
0: Demais. Vamos viajar agora bem lá no passado.
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0: Aqui no passado mesmo, hein?
3: Boa noite, Galex Bones.
0: Fala, Maria.
3: Aqui é mais de Lutaran, que te pedi a música do KLB, ela não está aqui. Mas o Litoral Tomás Pregal fez pra mim, minhas amigas.
0: Vai lá pra você, então, hein?

0: Ah, como é, porque assim a gente vai atendendo o pedido da turma.
1: Cadê meu áudio, minha música?
0: 20 pras 11, tem mais. Você no comando aqui na Litoral. Aí deu bom demais, deu bom demais. Bem, também na vibe aí de finalizando uma quinta-feira, indo pra uma sexta-feira. Uma sexta-feira, uma sexta-feira. Qual vai ser a sua? Tem que ter com fogo, né? Muito fogo. Aproveitar um cadinho a vida, aprontar um pouquinho, sempre é bom também. Um pouquinho de juízo, bem pouquinho. Ai, ai, ai. Show. A turma aqui que mandou, mais tarde tem outro você no comando. Recados agora é o seguinte, tá vindo muita música aqui na Litoral, mas só no online, tá? E tem que mudar aí a plataforma que você ouve a gente. Se você tiver na internet, pode seguir, porque tem uma hora de som direto chegando. Se você tiver no dial, por todo o Espírito Santo aí, as quatro frequências da Litoral, você vai pro litoralfm.com.br ou você pode baixar o aplicativo pra ouvir aí no seu celular, ou você pede pra Alexa tocar Rádio Litoral FM. Pronto! Aí você segue com a gente com muita música, tá? Sou Alex Boni, eu volto daqui a pouquinho. Hoje, criancinha, sem esquecer do sorteio. Hoje, né? Porque todo dia eu deixo lá pra depois da Voz do Brasil. Vamos liberar os dois convites pra curtir Sorriso Maroto, o Praça do Papa, 19 de setembro. Parabéns! Tá indo pra ele, final do telefone 3823. Fala, Thiagão. Thiago Andrade.
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0: É isso, eu vou, mas eu volto depois do intervalo, como hora de som direto, mas ó, exclusivo na internet. Se fosse você, é pra lá.

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0: Está no ar a Voz do Brasil. As notícias do governo federal que movimentaram o país no dia de hoje.
1: Olá, boa noite.
2: Boa noite para você que nos acompanha em todo o país.
1: Quinta-feira, 20 de agosto de 2026.
2: Vamos aos destaques do dia.
1: Estratégia brasileira para inteligência artificial.
2: Ações incluem a compra de um supercomputador para processamento de IA, formação de profissionais e transferência de tecnologia.
1: Transferência eletrônica de veículos.
2: Nova resolução estabelece regras para a operação digital de compra e venda de carros.
1: E vamos saber mais sobre a atualização da Lei Seca com o secretário nacional de trânsito, Adroaldo Catão.
3: Prevê a possibilidade de certificar o chamado drogômetro, equipamentos para aferir a presença de outras substâncias que estão no momento da abordagem atrapalhando a capacidade psicomotora e impedindo direção mais segura.
2: Setor elétrico se prepara para efeitos do El Niño.
1: A atuação quer dar mais segurança ao